Olha, deixa teu recadinho da noite lá no ponto de encontro. Pessoal aqui já mandando aí as mensagens, os recadinhos da noite lá no ponto de encontro aqui do By Night. Falta você deixar lá também seu recadinho da noite. Manda aí, manda tua mensagem de voz. Quero ouvir também a sua voz, né? Saber onde é que você está nesta noite de sábado na nossa sintonia, curtindo, matando saudades aqui no nosso By Night pela 100.5. Nota aí, o WhatsApp aqui, ó, da 100.5 para você participar, deixar seu recadinho da noite lá no ponto de encontro, quadro que temos aqui para as pessoas se juntarem, né, se conhecerem. Então, deixa lá teu recadinho da noite, 988-12-1005, 988-12-1005. Mandar aqui um abraço, boa noite. Um beijão para Tamires, que está com a família aí em Várzea Nova, Santa Rita. Beijão para você, tá? Obrigado aí pela companhia. Dona Nalva, seu João, Thaís e toda a família. Pessoal lá com o paredão ligado lá, né? É, ligado lá na 100.5 e matando saudades aqui com a gente. Valeu, hein? Abração aí para todos vocês aí em Várzea Nova, Santa Rita. Agora, 9:04, daqui a pouquinho estou de volta, hein? Para a gente continuar na sequência Disco Dance, trazendo os grandes hits da música nacional. Fica aqui, tá? Na nossa 100.5.

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Isso mesmo, hein? Você tá na Líder, tá na 100.5, a rádio mais popular da Paraíba. Eu, Robson Costa, tô por aqui, hein, na tua companhia, até a meia-noite, rolando aqui os grandes clássicos da música nacional e internacional. E a gente curtindo aqui nesta noite de sábado, dia 1º de agosto, né? Como é bom estar por aqui com todos vocês e a gente se encontrando aqui todo finalzinho de semana. Como eu tinha falado no início do programa, logo na abertura, estava com muita saudade, hein, desse nosso encontro, né, aqui de final de semana, eu aqui, vocês aí do outro lado, e a gente fazendo essa viagem juntinhos lá no passado, voltando para os anos 70, aí dando uma passadinha pelos anos 80, anos 90, e trazendo aí muita nostalgia, muita saudade no nosso By Night aqui no seu rádio pela 100.5. Olha, deixa eu mandar aqui um abraço para o Joel Carvalho, o cantor Joel Carvalho, lá da cidade de Mamanguape. Ele que se apresentou lá no Engenho do Forró e fiquei muito feliz de saber que ele é meu ouvinte, né? Que está na sintonia. Obrigado, hein? Obrigado mesmo, Joel. Seja bem-vindo aqui no By Night e participa também, né? Vai ser um prazer ter a sua participação aqui também dentro do By Night, tá bom? Sucesso ainda mais para você. E mandar aqui também um abraço, uma boa noite a todos aí na cidade de Mamanguape, Rio Tinto, Bahia da Traição, Marcação, a toda essa região aí. Muito obrigado a todos que estão na escuta também do By Night. Pessoal que estão nos ouvindo também através da Raidosnet aqui fora da Paraíba, pessoal lá no Rio de Janeiro, mandar um abraço para o Edgar, está lá na sintonia, a Marli, Daniel, Rafael, a garotinha Dani, todo o pessoal lá no bairro dos Cavaleiros, em Duque de Caxias, na Baixada Fluminense, no Rio de Janeiro, estão lá também, né, curtindo o By Night. E toda a família também de Geraldo Gravações de Santa Rita, a família dele que está lá no Rio também acompanhando o By Night. Valeu, hein? Obrigado, sejam bem-vindos também, tá? Aqui dentro da nossa noite. E abraçar a todos que eu tive o prazer, a felicidade de conhecer lá no Engenho do Forró. Não dá para lembrar aqui os nomes, mas quero mandar um abraço e agradecer a todos e a todas que escutam o By Night aos finais de semana aqui na 100.5, sábado e domingo. E aí encontrei essas pessoas lá no Engenho do Forró e falando, escuta o programa By Night. Então, muito obrigado, tá? Obrigado mesmo. E continua sempre aqui na nossa sintonia, final de semana, a bordo aqui da nave da 100.5 e a gente fazendo essa viagem lá no passado, tá certo? 9:11, daqui a pouquinho vou estar diminuindo o ritmo aqui do By Night, trazendo também muita música romântica. A gente vai estar curtindo, falando de amor até a meia-noite, trazendo aqueles clássicos também da música romântica lá dos anos 70, 80 e 90. Músicas nacionais e internacionais. Tem a tradução da noite, já preparando aqui a linda tradução para a gente tomar o conhecimento aí, né? Viajar na história da música, né? A história dessa música que eu vou estar traduzindo na noite de hoje aqui dentro do By Night, né? Em cada tradução tem sempre uma história para contar, então daqui a pouquinho tem tradução da noite aqui dentro do By Night. 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Mandar aqui um abraço, boa noite para Natália, o Zezinho do Lojão aí em Santa Rita, o Sandro do Lojão da Econômica também em Santa Rita, está na sintonia.
Um abraço aí a toda a família Alves também, né? Todo o pessoal aí, toda a família Lojão da Econômica. Valeu, obrigado pela sintonia. Pessoal acompanhando aí também o By Night aqui na 100.5. E falando em estar acompanhando, deixa eu mandar aqui uma boa noite para o meu amigo, meu irmão Marcos, que está lá no Plano de Vida em Santa Rita, está lá com a família ouvindo também a 100.5, curtindo o By Night. Mandar aqui uma boa noite para sua esposa Kelly e o seu filho Guilherme, né? Toda a família aí, tá? Meu abraço, boa noite aí para todos vocês e sejam bem-vindos também aqui dentro da nossa noite. Disco 10, no By Night. Agora tem essa aqui do Titãs.

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1: Olha, isso mesmo, hein? E agora 9h32 aqui na 100.5 e a gente fica aqui juntinhos até a meia-noite, né? Depois da gente dançar bastante na sequência Disco Dance, onde a gente traz aí os grandes hits da música dançante no comecinho do programa, a bloco que temos aqui, né? A sequência Disco Dance. Depois a gente dá aquela diminuída no ritmo aqui do By Night e a partir de agora deixa aí o coraçãozinho bem aberto e vamos curtir, matar saudades em forma de muito romantismo, né? Lindas canções românticas. A partir de agora a gente vai curtir juntinhos, eu aqui, vocês aí do outro lado, até a meia-noite, tá? Prepara aí o coração, tá? Deixa o coraçãozinho bem aberto aí e vamos falar de amor em forma de lindas canções aqui dentro do nosso By Night também. Olha, o ponto de encontro está liberado para você participar, para você mandar aí a sua mensagem de voz. Manda aí, manda aquele boa noite especial, fica à vontade, fala aí de onde você está nos ouvindo, né? Aonde é que você está, hein? Ouvindo aí o By Night, ouvindo a 100.5, fala aí para mim. Manda aí tua mensagem de voz pelo WhatsApp aqui da 100.5, 988-12-1005. 988-12-1005. Deixa lá teu recadinho da noite. Daqui a pouquinho eu vou estar colocando aqui no ar, tá? Transmitindo aí o seu recadinho aqui dentro da nossa noite. Aproveita, já peça aí, né, a sua música romântica. Pede aquela romântica, aquela internacional ou nacional que você está querendo tanto curtir dentro aqui da nossa noite de sábado. Combinado? Deixa de participar não, tá? Sempre é bom atender a você aqui no By Night, na nossa noite de sábado e de domingo também. Deixa eu mandar aqui, boa noite aqui para o Rodrigo. Rodrigo que está lá nos bancários e João Pessoa curtindo o By Night. Obrigado, meu amigo. Seja muito bem-vindo, tá? Aqui na nossa noite. Daqui a pouquinho, tocarei para você a música do José Augusto, A Noite Mais Linda, né? Essa música é linda mesmo, tá? Daqui a pouquinho, a gente manda aí a sua música. Valeu, obrigado pela sintonia, Rodrigo. Lá nos bancários, na sintonia também. Falando aí, João Pessoa, mandar também boa noite para o casal, o Erivan e a Claudenice, eles que estão em Mangabeira 7, estão lá também curtindo o By Night, obrigado pela sintonia. O DJ Flávio está lá na cidade de Bahia, na sintonia também, valeu Flávio, seja muito bem-vindo aqui na nossa noite. O Ibizen Oliveira está aí em Bahia, sintonizado também, obrigado pelo carinho, tá? Boa noite também para as minhas amigas, a Adriana, lá na cidade de Areia, já mandou aí o seu áudio, o seu recadinho da noite, daqui a pouquinho vou estar aqui colocando no ar. Boa noite também para a minha amiga Terezinha, está lá na Praia do Jacaré, em Cabedelo, na sintonia também. Obrigado, minha amiga, pelo carinho, tá? Seja sempre bem-vindo aqui dentro da nossa noite. Agora, 9h36... Continua participando, deixando lá teu recadinho da noite no ponto de encontro. Tá querendo conhecer pessoas? Deixa lá também teu WhatsApp, divulga aí. Tem sempre alguém aí só aguardando aí, hein, na expectativa para pegar teu contato, tá? Então deixa de participar não, tá? 988-12-1005. Mandar aqui também, mandar uma boa noite aqui bem especial para Dona Estefânia Maroja, a Raquel, o Nino Jacaré, todo o pessoal aí no, na Fazenda Engenho do Meio, né? No Engenho do Forró. Boa noite a todos aí, tá? Um grande abraço a todo o pessoal aí, obrigado também pela sintonia. Henrique Maroja, tá aí estonizado também, boa noite para ele e toda a família.

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1: Chegando aí o romantismo da Bonitalia, que nos deixou aí recentemente, né, essa grande cantora Bonitalia.

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1: Boa noite, Robson Costa, coisa boa, você está de volta, 2 meses, foi um ano, quase um ano, demorou demais. Robson, quero ouvir, se tu chorou, doce pecado, feliz para o meu neguinho Edu. Para minha grande amiga Adriana e Areia, Irã de Manaíra, Rodrigo Capegiani. Vai para você, Robson Costa, para Tiago Alves e para toda essa rádio maravilhosa, a 100.5. Um abraço. Vou ficar até meia-noite, viu, Mar? Até você ir embora. E até amanhã, se Deus quiser.

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1: Olha, isso mesmo, hein? Já de volta o nosso By Night até a meia-noite. Estou por aqui na sua sintonia e você aqui, né? Também fazendo companhia e a gente juntinhos até a meia-noite, curtindo, matando saudades aqui no nosso jeito diferente de fazer romantismo, de tocar aí muita recordação, muita nostalgia no seu rádio, né? Esse é o By Night, seu programa retrô de final de semana, onde a gente se encontra aqui todo sábado e domingo de 8 à meia-noite, 4 horas de muita recordação no seu rádio, de muito amor. E você também participando, abrindo o coração lá no ponto de encontro do By Night, o quadro que temos aqui no programa, que fica disponível aí para você do início até o finalzinho do programa para... aguardando as suas mensagens, aquele boa noite especial e você mandando lá, deixando a sua mensagem de voz, divulgando o seu contato, seu WhatsApp, para conhecer pessoas também aqui dentro da nossa noite. Então, fica à vontade, tá? 988-12-1005 é o WhatsApp aqui da 100.5 para você participar. Mandar aquele boa noite bem bacana, aquela música romântica também. Pedir aí a sua música romântica favorita da noite. Então, vale agora, deixa lá teu recadinho da noite. Vai ser um prazer estar atendendo a você aqui dentro da nossa noite. Mandar aqui também, deixa eu mandar aqui, mandar uma boa noite aqui para o Roberto Sassá e sua esposa lá no Itel Santiago, em Santa Rita, lá na sintonia também. Boa noite para Luciano Silva, Wilson Costa e Luiz Silva. Pessoal lá da Tibiri Alternativa, valeu. Tá lá todo mundo curtindo a 100.5 na sintonia. Coisa boa, né? E mandar também aqui um boa noite para Osmar Queiroz, o garotinho. Tá em casa hoje, tá aí com a sua esposa Daniele e toda a família, né? O Moisés e a Maria. Um abraço para essa família maravilhosa e tão especial. Olha, mandar também uma boa noite aqui para a Fátima, que está lá em Cruz do Espírito Santo, curtindo a 100.5 lá no centro da cidade, pertinho da Praça Central lá de Cruz do Espírito Santo. Obrigado, hein? Obrigado aí pela sintonia. Minha amiga Fátima aí, valeu. A Maria Nascimento também está aí em Cruz do Espírito Santo na sintonia. O Cordeirinho, é o Cordeirinho locutor aí em Cruz Espírito Santo, um abraço para ele. Boa noite também para Erli, a Neide, elas que estão em Santa Rita também na sintonia. Um abraço, minhas amigas, obrigado, tá? Pelo carinho, sejam bem-vindas também aqui dentro da nossa noite. Agora, 10h10, daqui a pouquinho tem tradução da noite, tem letras traduzidas aqui dentro do By Night, tá? Para a gente curtir também dentro aqui da nossa noite. Continua participando, tá? O WhatsApp da 100.5 está liberado, hein? 988-12-1005. Participa lá e deixa tua mensagem de voz, deixa teu recadinho da noite, fica à vontade. Mandar boa noite também aqui para Maria das Graças, para Renata e todo o pessoal aí na cidade de Bahia. Estão na escuta, no centro de Bahia. Valeu. Pessoal aí curtindo também a 100.5, curtindo o By Night. Coisa boa, né? Um abraço a todos aí na cidade de Bahia. Mandar também aqui, mandar um abraço também e uma boa noite para Claudenice, Gutenberg, Maiara, Miltinho e o Zé do Alho. Isso mesmo. Pessoal que estão lá em Lucena, na sintonia também. Obrigado, sejam bem-vindos, tá? Pessoal aí em Lucena, curtindo também o By Night. Mandar uma boa noite aí para seu Geraldo aí, na Peixada do Geraldo, William e todo o pessoal aí, valeu. Obrigado aí pela sintonia também. 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Mandar aqui um abraço para Leonice, Kel, a Alice e o Van Clé também, né? E Douglas, todo o pessoal aí, Kel Bicicletas e Motos, um abraço, obrigado aí pela sintonia também. 10h13, continua na nossa sintonia, deixa lá, tá? Teu recadinho da noite, hein? 988-12-1005.
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1: Boa noite, Robson Costa, boa noite aos ouvintes do By Night, pela 100.5 FM Líder. Já estava com saudade de ouvir o By Night todos os sábados, a partir das 20 horas. Nós estávamos aí na programação especial do Engenho do Forró, durante o mês de junho e julho. Passou o Engenho do Forró, começou agosto. Então agora tem o nosso By Night, todos os sábados e domingos, a partir das 20 horas. Boa sorte, Robson, parabéns pela programação e aos seus ouvintes também, aquele abraço bem apertado. Vamos ouvir agora e curtir o By Night. Estou em casa agora, coladinho, na 100.5 AFM Líder. Abraço, Robson.

Boa noite, meu amigo Robson. E aí, tudo bem, amigo? Que bom que você está de volta. Deus é maravilhoso, menino. Amigo, eu gostaria de ouvir uma linda música de José Augusto. O nome da música é Sábado. Ofereço linda música para você e sua linda família. Nossa amiga Terezinha lá em Cabedelo. Rodrigo e Santa Rita. Também o Ilha e todos ouvintes, todos que fazem parte da 100.5. Tchau, meu amigo Robson. Deus te abençoe.

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1: Oi, Robson Costa, que é Maria das Graças de Bahia. Meu querido, que saudade, que longos 2 meses, viu, que demorou a...
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0: Olha, agora 11:01 aqui na 100.5 by night até a meia-noite, tocando aí os grandes clássicos da música romântica nacional e internacional também, né? Você participando lá no ponto de encontro que continua liberado para você participar, manda aí seu recadinho da noite, manda aí tua mensagem de voz, participa, fala aí pra gente onde é que você tá, né? Aqui na Paraíba, fora da Paraíba, nos ouvindo aí através da Rádios Net, curtindo, matando saudades comigo aqui na 100.5. Manda aí, manda teu áudio, a tua mensagem de voz no 988-12-1005. Aproveita e pede aí, né, a tua romântica da noite e a gente vai estar atendendo a você com muito carinho, tá? Mandar aqui boa noite para o Almecias, está lá no Iprev em Santa Rita, na sintonia. Boa noite aí para o meu amigo Almecias, a sua esposa Eliane e todo o pessoal aí, né, no Iprev. Valeu, obrigado pela sintonia. 11:02, daqui a pouquinho a gente está de volta, hein? Continua aqui, tá? Continua aqui na 100.5, a rádio mais popular da Paraíba, que toca muita recordação no seu rádio. E daqui a pouquinho também tem Tradução da Noite.
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1: Olha, isso mesmo, hein? Na 100.5, todo sábado e domingo a gente se encontra aqui na rádio mais popular da Paraíba, a rádio mais gostosa de se ouvir, 24 horas, músicas de qualidade, né? Músicas boa para você ouvir. Então fica sempre aqui, tá? Sempre aqui na nossa sintonia, ouvindo a mais popular da Paraíba, nossa 100.5. E final de semana, já sabe, né? Tem o nosso encontro aqui, sábado e domingo, de 8 à meia-noite, eu, Robson Costa, por aqui na tua companhia, você na minha companhia também, e a gente nesse nosso encontro aqui de muita recordação, de muita nostalgia, a gente fazendo aquela viagem lá no passado, voltando lá para os anos 70, passando pelos anos 80, anos 90, anos 2000 também, né? A gente traz aí essas lindas canções para a gente matar as saudades, lembrar, trazer aquelas boas lembranças e lembrar sempre em forma de lindas canções aqui dentro do nosso By Night. As mais lindas traduções também. Daqui a pouquinho tem tradução da noite, tá? Uma linda tradução. A gente vai estar recordando também com essa música, hein? Essa música foi um hino, né? Um hino do amor. E daqui a pouquinho você vai saber qual é a música que eu estou falando na tradução de hoje. Essa embalou muitos corações apaixonados lá no finalzinho dos anos 70 para o início dos anos 80. Essa música marcou muito aí, hein, na vida de muitas pessoas. Daqui a pouquinho tem ela aqui na nossa tradução da noite. Deixa eu mandar aqui, deixa eu mandar mais boa noite aqui, agradecer pessoal que estão sempre na nossa sintonia todo final de semana, o Rodrigo Carpegiani, está no centro de Santa Rita, na Avenida Juarez Távora, né? Está curtindo lá o By Night, boa noite para ele, para sua mãe, para toda a família, Rodrigo Carpegiani. Valeu, Rodrigo. Boa noite também para o Paulinho do Rádio, está lá no Alto das Populares em Santa Rita, lá também sintonizado. Valeu, Paulinho, obrigado, hein, pela sintonia. E mandar aqui também, mandar um boa noite também a todo o pessoal aí na cidade de Santa Rita, o pessoal no centro da cidade, com os rádios sintonizados na 100.5, muito obrigado pelo carinho, tá? Pessoal da zona rural, a você também que está aí, João Pessoa, curtindo também aqui o By Night nos bairros, no centro da cidade, pessoal aí no Varadouro, no Baixo Roge, no bairro de Tambiá, enfim, todo o centro de João Pessoa, a gente está sempre recebendo mensagens do pessoal aí, João Pessoa. Valeu, hein? Pessoal, quando não manda áudios, mas manda sempre mensagem de texto, falando que está na escuta, e falando um pouco das músicas, né, que eu sempre toco aqui e sempre traz uma boa lembrança. E que bom, né, que o By Night, ele transmite isso, né, passa isso para as pessoas. Então, enquanto está rolando as músicas aqui, eu estou interagindo, conversando aqui com os ouvintes aqui no WhatsApp, e o pessoal falando um pouco aí das histórias, né, de quando ouviu essa música, de quando dançou essa música, e isso é bacana demais. As músicas que a gente toca aqui no programa By Night, as nacionais e internacionais. Continuam sempre aqui, tá? Tô aqui inteiramente à disposição de todos vocês para atendê-los, para conversar. Para mim é uma felicidade muito grande ter esse encontro aqui com todos vocês, né? Todo final de semana a gente se encontrando para a gente fazer essa viagem juntos lá no passado, aqui no By Night. Mandar aqui também boa noite para Marcelo Lima, está lá em Várzea Nova, na sintonia. Boa noite, Marcelo, obrigado. Muito obrigado aí pela sintonia também. Boa noite também para todo o pessoal aí no Conde, Jacumã, pessoal na Praia dos Seixas, todo o litoral sul aí de João Pessoa, Praia de Tambaú, Cabo Branco. Boa noite também para você que está no litoral norte também, aí em Lucena, Costinha, enfim, aonde esteja chegando aí a nossa 100.5, está ouvindo, está matando saudades, então está no lugar certo. Fica aqui com a gente, tá? Até a meia-noite. Ponto de encontro liberado para você deixar seu recadinho da noite. Fala aí para mim, onde é que você está nesta noite de sábado, curtindo aqui o By Night, matando saudades com as músicas que a gente toca aqui. Então fala aí, manda teu recadinho da noite lá no WhatsApp da 100.5, 98812-1005. Participa, divulga aí também, né? Teu WhatsApp, tá? Faz para fazer amizades também, conhecer pessoas dentro aqui do By Night, no ponto de encontro. Boa noite também para Léo Tech, Léo Eletrônica, lá no Alto das Populares também. Meu amigo Léo Eletrônico, um abraço aí para você, tá? Para sua mãe, seu pai, toda a família, né? O pessoal lá acompanhando também no Alto das Populares, em Santa Rita.
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Momentos de amor. Ao seu lado, no calor da luz, a noite inteira. Só você e eu, fazendo música com o bater dos nossos corações, perdido nas estrelas. Momentos de amor, nos conduzindo um para os braços do outro. Doces lembranças. 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Meu amor, meu amigo, eu posso te dizer tudo o que estou sentindo e o que significa estar em seus braços. Eu sinto como se pudesse fazer qualquer coisa. 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Momentos de amor, nos conduzindo um para os braços do outro. Doces lembranças. Eu sei que nós vamos lembrar para sempre dos nossos momentos de amor. Está escrito que eu te amo em nossas cartas e fotografias, emolduradas. Promessas que fizemos e cumprimos. E os sonhos que se tornaram realidade. Momentos de amor, nos conduzindo um para os braços do outro. Doces lembranças. Eu sei que nós vamos lembrar para sempre. E nós vamos encher as nossas vidas com momentos de amor.

Boa noite, Robson Costa. Boa noite a todos os ouvintes, todos os amigos do programa By Night, na 100.5. Aqui é Rodrigo dos Bancários, na escuta desse programa. Esse programa aqui é nota mil, toca músicas boas, músicas de qualidade. Eu queria pedir uma música, Robson. Eu gostaria de ouvir José Augusto, A Noite Mais Linda. Desejar uma excelente noite para você, para todos os ouvintes. Deus abençoe a todos. Um abração.

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1: Que saudade eu tava, meu amigo Robson Costa. Meu nome é Ibizen Oliveira, que mora na rua São Vicente, que faz parte da Imaculada em Bahia. Quero ver no programa de hoje, nesse sabadão abençoado, Zezé Camargo e Luciano, não tenho dúvida. Aquele abraço, fui.

Rodrigo Carpegiani, de Santa Rita, tenho 47 anos, solteiro. Quero fazer amizade com mulheres, número 86099952. 86099952. Gostaria de mandar uma luzinha, vai para o Robson, Osmar Queiroz, o Garotinho, o Raxo CD, Terezinha de Cabedelo, Adriana Lima e Seu Piola. E toca a musicazinha de Wagner, Borbulha de Amor.

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2: Boa noite, muito boa noite, Robson Costa, finalmente, né? Hoje o programa novamente aí, né? O programa By Night, né? Depois do, das festividades aí do São João, passou aí, agora o By Night agora tá de volta, né? Boa noite aí a todos os ouvintes que estão nesse momento escutando a Líder FM, programa By Night, né? Boa noite aí a todos os amigos aí do Alto das Populares, aqui do Itaú Santiago. E eu gostaria de pedir uma música aí, viu? De Bruno e Marrone, valeu? Manda aí pra minha esposa Esmeraldina, minha filha Gabriela, meu filho Gael, meus irmãos e minhas irmãs, né? Meus amigos aí do Alto das Populares, né? Onde eu morei na rua Barão de Maraú, né? Nascido e criado em Paulo VI, né? E a todos os ouvintes, né? Valeu, meu amigo Robson Costa, um abraço aqui do seu velho amigo de sempre aqui, Sassá Propagandas, né? Boa noite a todos.

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1: Aqui Robson Costa, bem-vindo à Rádio 100.5. Robson Costa, fala com o Ivan aqui do centro de João Pessoa mais uma vez. Tô aqui na escuta, Robson Costa. Queria divulgar aí o meu contato aí para a mulher dos 30 aos 49 anos, para um compromisso sério. Meu contato do zap é o 99920-6112. 99920-6112. Muito obrigado e fique com Deus. 100.5 FM Líder.

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1: Olá, boa noite, meu amigo, meu irmão Robson Costa, que fala seu amigo José, diretamente do bairro Popular. Meu amigo, já estou aqui ligadinho, curtindo o programa By Night junto com você e todos que estão na escuta até meia-noite, beleza, meu amigo? Eu desde já quero desejar minhas boas-vindas, né? Boas-vindas para você aí, meu irmão. Eu já estava, para te falar a verdade, já estava com saudade, viu? Com saudade do programa By Night, meu amigo. Viu? Depois de 2 meses, né? Sem ouvir o programa, né? Já estava só contando os dias e a hora, né? Para o programa By Night voltar novamente. Viu, meu irmão? Prazer imenso, satisfação estar novamente aí curtindo esse programa maravilhoso, né? Que só tá alegria, descontração para todos nós, né? Todos os finais de semana, né? Animando sempre, né? Todos os finais de semana, sábado e domingo. Só o By Night só tem alegria, paz e amor e alegria e descontração para todos nós. Essa rádio 100.5 é uma rádio maravilhosa e considerada como uma rádio mais popular da Paraíba. Tem que respeitar a 100.5 FM Líder. Beleza, meu amigo? Que bom, o programa By Night voltou. Graças a Deus, estamos aí firme e forte e junto para todo final de semana a gente animar o programa By Night. Beleza, meu amigo? É isso aí. E desde já quero aproveitar e pedir para comemorar a volta do o retorno do programa By Night, né? O sucesso do Eros Ramazzotti, Della Vida. Eu gostaria de oferecer especialmente para a família Maroja, para você e para todos os comunicadores da 100.5 e para todos os ouvintes que estão na escuta, né? Estão na escuta do programa By Night. Beleza, meu amigo Robson Concha? Desejo a você e a todos que estão na escuta do programa uma excelente ótima noite de sábado e até amanhã, se Deus quiser. Boa noite. Deus abençoe a todos.

0: Olha, isso mesmo, hein? Falando de amor, todo final de semana aqui na 100.5, a gente falando de amor, curtindo essas lindas canções românticas nacionais e internacionais. É, todo sábado e domingo de 8 à meia-noite, hein? De 8 até a meia-noite, 4 horas de muita recordação no seu rádio, no seu coração. Eu aqui, Robson Costa, te fazendo companhia todo finalzinho de semana, colocando aí a seu recadinho da noite, né? A sua mensagem da noite, tocando a sua música preferida e atendendo a você com muito carinho, com muito prazer. A você que está sempre participando lá no ponto de encontro aqui no By Night, através do WhatsApp, aqui da 100.5, 98812-1005. Muito obrigado, hein, a todos que estão aí, né, nos minutos finais aqui no By Night da noite de sábado. Já estamos aí já na madrugada de domingo. Lembrando que logo mais, 8 da noite, a gente se encontra aqui na 100.5 para a gente continuar nessa sintonia, né? Essa sintonia tão agradável, tão boa, né? Que é esse romantismo aqui no By Night. Eu aqui, vocês aí do outro lado, e a gente se encontrando aqui todo finalzinho de semana. Olha, deixa eu mandar aqui um abraço, desejar aí já um bom dia já, né? Vou dar um abraço aqui para o Beto Marinho, tá aí, João Pessoa, sintonizado, seja muito bem-vindo, Beto. Obrigado, tá? Obrigado aí pela participação. Volta a participar outras vezes aqui dentro da nossa noite. Vai ser um prazer muito grande estar atendendo a você. Beto Marinho aí, João Pessoa, valeu. Estava aí nos levando de carona, né? Curtindo aí o By Night, ouvindo a 100.5 aí no seu carro. Valeu mesmo, hein? Um abraço, meu amigo. Tudo de bom. E mandar também um abração aqui para o Rosivaldo. Rosivaldo lá da cidade de Guarabira participou aí mais uma noite. Valeu, meu amigo, abração, seja sempre bem-vindo aqui também no nosso By Night, seu programa retrô de final de semana. Olha, continua ouvindo, hein, a 100.5, vem aí o Clube da Madrugada, com muita recordação para você curtir aí na sua madrugada de domingo aqui na 100.5, para você não sair daqui e continuar na nossa sintonia, tá bom? Bom domingo, beijos e abraços para todos e todas. E logo mais a gente se encontra, hein? 8 da noite. Te espero.
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2: Clube da Madrugada e a hora certa, 1:03.

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3: Clube da Madrugada e a hora certa, 2:03.

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1: Clube da Madrugada e a hora certa, 3:05.

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0: Clube da Madrugada e a hora certa, 3h57.
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1: Clube da Madrugada e a hora certa, 4:02.

0: Obrigado.
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A Radioatividade leva até vocês mais um programa da série a série. Dedique uma canção a quem você ama. Eu tenho aqui em minhas mãos uma carta. Uma carta de um ouvinte que nos escreve e assina com um singelo pseudônimo de Maripá.

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1: Olá a todos vocês que nos ouvem pelas ondas do rádio ou pela rede mundial de computadores. Roguemos a Jesus o seu amparo misericordioso, que nos alavanca à vontade, nos inspirando à filosofia do bem viver, conosco, com o próximo e com o planeta, oportunizando-nos a ciência que tudo desenvolve e aprimora, nos fazendo sentir e viver, por fim, a religião da vida. O programa Semear está no ar. Trabalhando bem, construindo a solidariedade e a tolerância, onde o amor do Cristo nos levar. Não é isso mesmo, Marilourdes?
2: Olá, Queiroz. Olá, amigos e amigas. Estamos iniciando a edição 600 do programa Espírita Semear. Agradecendo a Deus pela oportunidade de estarmos juntos mais uma vez. E o que temos no programa de hoje? Vamos conferir. Semeando o Evangelho com José Queiroz, tratando da passagem do Evangelho de Mateus, no capítulo 18, versículo 4, com o tema Conquista e Adequação. No quadro Céu e Inferno, nosso irmão José Pereira nos fala sobre o tema O Temor da morte. Todo espírito encarnado está depositado em boa terra? Seu destino nos apresenta a terceira parte da parábola do joio, onde casas espíritas e músicas espíritas de primeira qualidade. Fique ligado, porque o programa Semear está só começando.
1: Evolucional, como também observamos em Lucas capítulo 22, versículo 26, em Romanos do capítulo 9, versículo 12 e também no livro Pensamento e Vida, capítulo 9. A natureza demonstra a riqueza divina em movimentos de expansão e recolhimento, como a semente que contém a árvore, como o movimento da seiva nas plantas segundo as estações do tempo, como as marés, como o embrião que recapitula na intimidade uterina toda a evolução filogênica dos seres orgânicos no planeta. Interessante estudo sobre o tema encontramos no livro Missionários da Luz, no capítulo 13.

reencarnação, onde observamos o seguinte apontamento. Em seu desenvolvimento embrionário, o futuro corpo de um homem não pode ser distinto da formação do réptil ou do pássaro. O que opera a diferenciação da forma é o valor evolutivo contido no molde perispirítico do ser que toma os fluidos da carne. O poder de um espírito está relacionado com a sua capacidade de descer sem perder altura, pois, estribado na própria evolução já conquistada, pode e deve se movimentar no contexto social em que se insere, utilizando os seus dons, as suas virtudes. Na expressão "esse é o maior no reino dos céus", observamos que os reinos existem segundo os interesses das pessoas que alimentam o seu dia a dia. Há manifestações de poder e autoridade no plano relativo em que os homens se encontram. Daí surgirem ditadores, criminosos, levianos, falsários, corruptos, sensualistas, negadores, alienados, hipócritas e assim sucessivamente, com seu cortejo. Cada um deles, tanto quanto cada qual de nós, forma o círculo de forças que atrai criaturas sintonizadas com o mesmo propósito, em acordo com desejos e atitudes. Se o reino de Deus guarda um sentido absoluto, de perfeição plena, de pureza máxima, o reino dos céus se caracteriza por estado de harmonia íntima, dentro do plano evolucional, dentro da movimentação pela conquista da condição de espírito puro. Como exemplo, Bezerra de Menezes, Emmanuel, Bittencourt Sampaio e tantos outros conquistaram o reino dos céus em si próprios, mas caminham em serviço de amor para a conquista do reino de Deus, a condição de Jesus, que é de espírito puro, como se observa no Livro dos Espíritos, na questão 170. Assim, os céus assinalam as virtudes que descansam a alma e a situam num plano de espontaneidade do bem, sem os constrangimentos da lei, em seu sentido impositivo, de corrigenda, disciplinador, julgador. É isso que significa o descanso de Deus no sétimo dia, após sua obra, a criação, simbologia do fluxo do trabalho redentor em que Deus é a consciência desperta, operando intimamente nossa evolução na luz, como podemos observar em Gênesis, capítulo 2, do versículo 1 a 3. Obedecendo ao imperativo da lei, disciplinamo-nos para assumir em responsabilidade e consciência a parte que nos toca na obra da criação, como verificamos no Livro dos Espíritos na questão 132. O domínio de nós mesmos torna-nos virtuosos e sábios, e é o que assegura esse descanso ou a felicidade, o júbilo interior, como verificamos em Mateus, capítulo 16, versículo 26, Lucas, capítulo 9, versículo 24, e Hebreus, capítulo 12, do versículo 5 a 8. Reflexões extraídas do livro O Evangelho por Dentro, psicografia de Wagner Gomes da Paixão, pelo espírito Honório Abreu, editora Itapuã.

0: É Zé Pereira.
1: Olá, meus irmãos e minhas irmãs que acompanham o quadro O Céu e Votos de Saúde e Paz, que Jesus nos guarde na sua harmonia, na sua misericórdia. Hoje temos o capítulo 2, O Inferno, que é a obra que estamos analisando. O Selvagem tem o seu morte, não é a última magogo. Ele, no efeito da sabedoria da providência, a gente ia malbaratar a vida, como até algumas pessoas fazem, deixar de lado o trabalho, que é o meio do nosso aperfeiçoamento, o meio da nossa evolução espiritual, de cumprir a razão maior de estarmos aqui. No Livro dos Espíritos, quando Allan Kardec trata da questão da encarnação, na pergunta 182 especificamente, ele vai questionar a espiritualidade. Qual o objetivo da encarnação? Qual o objetivo de mergulharmos na carne, né? Estamos aqui no mundo terra, no corpo físico? E os Espíritos respondem: Deus lhes impõe a encarnação com a finalidade de fazê-los chegar à perfeição. Ou seja, a nossa vinda à terra, ao corpo físico, tem essa finalidade de fazer chegar à perfeição. E mais na frente ele continua: também a finalidade de suportar a parte que lhe cabe na obra da criação. Ou seja, o homem tem que também contribuir, fazer a sua parte, contribuir com a obra da criação. Também quando ele analisa por que os Espíritos não temem a morte, ele diz, vai nos falar sobre essa questão, que é o conhecimento, né, a informação que se tem. Mas uma coisa interessante, o fato de não ter medo da morte não significa que o Espírito está tudo ok, porque nós temos alguma experiência na literatura espírita, no livro Voltei, por exemplo, que é o livro ditado, é a história do Espírito Irmão Jacó, que é o Frederico Figner, que ele vem contar a sua experiência depois que desencarna. Era um espírita radicado no Rio de Janeiro, participou da Federação Espírita Brasileira, foi diretor da Federação Espírita Brasileira, era palestrante, era dialogador, conversava com os espíritos nas reuniões mediúnicas. E ele tinha uma certa presunção, uma certa ideia de quando morresse eu voltar e dizer tudo. E não acontece bem como ele queria. E depois de um tempo ele é permitido a trazer as suas informações e volta para nos dizer uma decepção que ele teve, porque não era tudo como ele imaginava, no sentido de que ele desencarnar pelo fato de ser espírito e já está pleno de luz. Não foi bem assim. Ele reencontra os companheiros dele, de Federação Espírita Brasileira, da época dele, os contemporâneos. Em certo momento ele vai descobrir que não tinha a luminosidade que os outros espíritos tinham, o Guilhom Ribeiro, o Bezerra de Menezes, o Bittencourt Sampaio. Ele não tinha luminosidade como os outros tinham, porque os outros viveram na essência do que aprenderam e ele não. Então ele passa a ter uma vergonha. E é isso que um amigo nos conta, que o espírita não tem medo da morte, mas ele tem vergonha. O medo desaparece porque ele tem informação, mas como ele não vive, ou não viveu, o caso do irmão Jacó, não viveu de acordo com o que aprendeu, ele chega no mundo espiritual com vergonha. E nós vamos encontrar na obra, na série André Luiz, na série Manuel Filomeno de Miranda, nas obras de Donivaldo Pereira, muitas informações que nos dão esse testemunho riquíssimo, uma maravilha.
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3: E agora, vamos ao primeiro bloco de músicas do Semear.

0: Morte Nascente.
1: Ouvimos no primeiro bloco as músicas Abra Seu Coração e Seja Feliz com o Que Você For, com o grupo Canções de Vida Nova, e Arte de Viver com o grupo Arte Nascente.
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3: Olá, meus amigos do programa Semear. Damos continuidade ao estudo da parábola do joio e do trigo. No programa passado, nós terminamos falando, depois de qualificar o porquê o trigo, o porquê o joio. Nós vamos hoje aprofundar um pouco, partindo do que nós terminamos falando das sete espécies. E do programa passado, vimos que iríamos falar hoje do Deuteronômio 8, 7 a 10, que diz o seguinte: porque o Senhor teu Deus te põe numa boa terra, terra de ribeiros, de águas, de fontes e de mananciais que saem dos vales e das montanhas. Nós vimos na contextualização inicial por que essa parábola tem um contexto judaico. Já vimos o Deuteronômio 26, agora estamos vendo o Deuteronômio 8, que diz que o primeiro ponto desse trecho, porque o Senhor teu Deus te põe numa boa terra de ribeiros, de águas, de fontes e de mananciais que saem dos vales e das montanhas, a primeira coisa que a gente quer lembrar aqui é que o espírito de qualquer um que esteja encarnado está depositado numa boa terra. E esse espírito possui o germe que representa a imagem e semelhança de Deus, porque foi dele que veio, como está lá no Gênesis 2:7. E pode assim ele se desenvolver, porque o espírito possui todas as condições de florescer onde quer que esteja plantado. Não importa onde estejamos, qual a situação pela qual tenhamos passado, o que tenhamos feito ou para onde estávamos indo, nós espírito ainda é a imagem e semelhança de Deus, possuindo o germe dos atributos de Deus. Podemos, a partir do nosso livre-arbítrio, produzir frutos. Então, esses frutos em Israel é conhecido como as sete espécies, que são as sete espécies que, como nós vimos, são entregues nas primícias do reino, naquele na vasilha ou no cli, que se chama essas sete primícias, como nós já vimos no programa anterior, Bicurim. Então, observe as raízes judaicas de todo esse ensinamento de Jesus. As sete espécies de que falam, que são colocadas na cesta ou no cli, são duas sementes e cinco frutas. As duas sementes são o trigo e a cevada. O trigo é o pão. Jesus diz: eu sou o pão da vida. Nasceu na cidade de Belém, que significa Betlehem, é casa do pão. Eu vim para que todos tenham vidas. Então, esse trigo é importantíssimo, por isso que já aparece aqui. Ele está na primeira parábola do semeador, mas aqui ele aparece junto com o joio, como sendo a semente pura, a mais importante das sementes, da qual se faz o pão que Jesus se intitula o pão da vida. E essas sete espécies são o trigo, a cevada, as duas sementes, a uva, que é a primeira fruta, o figo, a romã, a azeitona e as tâmaras. Esses frutos representam, na tradição e no simbolismo judaico, as sete espécies sagradas da Torá. Quando visitamos Israel, já estivemos num local chamado Neot Kedumim, que é um parque, onde fica situado entre Jerusalém e Tel Aviv. Ali, esse parque, se planta as sete espécies, quem passa ali faz plantação. E eu tenho, junto com a minha esposa, certificado de que nós plantamos essas espécies naquele jardim, naquele parque chamado Neote Kedumim. É muito interessante, nada é por acaso. Jesus é fruto de todos esses conhecimentos, de todas essas raízes. Por isso que nas parábolas dele tinha figo, da figueira, tinha uva, a videira, tinha romã, a azeitona, que é a luz do mundo, que dá azeitona, que se extrai o azeite, e a tâmara, que se extrai o mel. O mel de Israel não é mel de abelha, lá não tem abelha. São as tâmaras. Israel é conhecido como a terra que jorra leite e mel, que é o leite da ovelha e o mel das tâmaras, que é uma palmeira deliciosa. O mel tem propriedades importantíssimas. Emmanuel explica, no capítulo 7 do livro A Caminho da Luz, que o Antigo Testamento é um repositório de símbolos. Portanto, a representação dessas sete espécies estão fazendo referência a atributos do nosso espírito. E quando nós observamos essas sete espécies, meus caros ouvintes do programa Semear, podemos, como já vimos, separá-las em duas delas, que são cereais, o trigo e a cevada, e os outros cinco são os frutos, dos quais Jesus fez muitas parábolas sobre eles. Mais adiante, ainda vamos explicar, porque há então dois cereais em meio aos frutos, sem entrar nos outros, embora o simbolismo como um todo seja maravilhoso. Então, nós podemos observar a importância desse estudo, desse aprofundamento, que agora, cada vez mais, vocês vão ter a oportunidade de poder conhecer com afinco e com profundidade todos os ensinamentos das parábolas de Jesus, suas raízes, o porquê de cada coisa, mostrando a importância do seu ensinamento. O trigo, por exemplo, representa o principal alimento da dieta humana, principalmente no Oriente Médio, onde o pão é o essencial na alimentação. Jesus faz uso de um símbolo, o trigo, que representa o propósito do homem na Terra. Todo espírito, tendo sido criado por Deus, anseia em obter um reencontro com Ele. Isso significa que uma árvore, ao ser plantada, só cresce em direção ao sol, enquanto suas raízes somente vão em direção à água. Aqui nós encerramos mais essa terceira explicação ainda dentro da parábola do joio e do trigo. Ainda temos muita coisa para ver. Que Jesus abençoe e até o próximo programa. Muita paz.
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4: Na frente, o corte foi feito, a bola foi pela linha de fundo.
5: Oi? Te assustei?
6: Não, tô acostumado. Vai ficar quietinho pra ver meu jogo.
5: Então, é que eu preciso da sua ajuda.
6: Ah, não, pode parar. Isso aí me assusta, tá? Ver espírito é normal porque faz parte da vida. Agora, tem que fazer alguma coisa no dia da minha folga, aí isso é difícil, minha filha. Porra, tem direito a descansar? O que Deus fez no sétimo dia? Ele descansa?
5: Sou.
6: Eu também tenho esse direito. De vida de carnado?
5: Não é fácil.
6: Não escutei?
5: Não é fácil.
6: Então segura esse xalão. Segura esse chá.
5: LOL.
6: Agora é quietinha pra ver meu jogo, tá?
5: Eu não quero ficar incomodando o senhor, mas é que eu preciso da sua ajuda. É que eu sou viciada em jogo.
6: Eu também. Eu justamente estou tentando ver meu jogo, se Vossa Senhoria me permitir, entendeu? Agora eu peguei um pacote, minha filha, um pacote que capta tudo. Tem campeonato brasileiro, espanhol, francês, passa tudo aí. Se tivesse campeonato no mundo espiritual, passava aí, entendeu? Agora, ó, quietinha pra ver meu jogo, tá?
5: Então, eu acho que o senhor não me compreendeu. Não é desse tipo de jogo que eu me refiro. Eu falo dos jogos de apostas, do tipo pôquer, roleta, blackjack. No tempo que eu era viva, eu até perdi muitos contos de réis com isso. Aí eu preciso da sua ajuda pra jogar por mim, te influenciando, sabe?
6: Tá, o que eu posso fazer pra madame me deixar em paz? Meter o pé embora.
5: É só a gente dar uma passadinha no Cassino da Urca pra eu jogar um pouquinho e depois eu te libero pra curtir o seu dia.
6: Cassino da Urca? Primeiro, minha filha, que aqui é Meia. Até a Urca tem uma distância muito grande. Outra coisa, não existe mais Cassino da Urca, entendeu? Tá atrasado, já acabou muito tempo.
5: Mas como assim? O Cassino da Urca acabou? Nossa, como é que você me fala desse jeito? Você não tá tentando me enganar, não, né, rapaz?
6: Enganar, minha filha. Aquele prédio lá já deve estar na terceira encarnação dele, entendeu? Desde quando proibiram os jogos no Brasil, aquilo lá virou emissora de TV. Agora também não sei mais o que é, nem sei se existe mais daquele prédio lá.
5: É, proibiram o quê?
6: Jogo de azar no Brasil.
5: Como você me dá uma notícia dessas assim? Se eu já não tivesse morta, tinha caído dura aqui. Não tem mais jogos de azar no Brasil?
6: Não, também não é assim. Se a gente for ali na esquina agora, a gente pode fazer uma fezinha no jogo do bicho. Quer fazer um duque de dezena?
5: Espírito não dorme, né? E se não dorme, não sonha. Então eu não posso ter palpite.
6: É, verdade. Não tinha pensado pra esse seu ponto de vista. Também não fica tristinho assim, não. Lembra que eu te falei do futebol? Dá pra gente fazer várias apostas. Qual o melhor jogador, quem fez mais escanteio, cartão vermelho, entendeu? Isso tudo patrocinado pelas casas de apostas. Aqui, ó. A gente faz tudo aqui pelo celular, entendeu? Isso aqui é um celular, ó. Celular, dona morte, celular.
5: Nossa, mas que perigo isso, hein? Se eu indo até o cassino conseguir perder uns 3 imóveis quando eu era viva, podendo apostar de casa disso aí, eu ia perder o estado da Guanabara inteiro.
6: Olha só, 21...
5: E tem blackjack?
6: Minha filha.
5: Ué, mas não proibiram jogos no Brasil?
6: Proibiram, né? Mas você sabe, né? Aqui tudo tem jeitinho, né?
5: A gente nasce, morre, nasce de novo, morre de novo e o país continua a mesma coisa.
6: É. Não, no futebol a gente repensa.
4: Aí o Pérez...
6: Se fosse assim, um rádio, televisão, tudo ao mesmo tempo.
5: Fio?
6: Não, minha filha, vem pela internet, é pelo ar, entendeu?
5: Pelo ar?
6: É, viagem. É, tem, aqui, ó, o YouTube, tá vendo? No YouTube, tem um canal bom, chama Amigos da Luz. Ia ajudar muito você a entender as coisas, assim, você que já morreu, né? Mas você tem que ativar o sininho pra poder ver as
5: sininho?
6: Coisas.
5: Sininho?
6: É o sininho no YouTube, entendeu?
5: Sininho?
6: Sininho, é.
5: Então é rádio, televisão e igreja?
6: É. Fica quietinha pra ver meu jogo.
2: Sem aguardar retribuição. 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

0: Ouvimos nesse bloco as músicas Abre o Teu Coração e Prece ao Consolador, na voz de Jean Charles.
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0: completo oferecido pelo Espírito Emmanuel, com sábios esclarecimentos acerca de assuntos que nos levam a compreender o Espiritismo como consolador prometido por Jesus. Então você já sabe, aproveite a leitura e encha-se de luz.
1: E agora vamos de Casas Espíritas. Aqui na cidade de João Pessoa, nós temos a Associação Espírita Caridade em Ação, a ESCA, na rua Joaquim F. V. Galvão, 1532, Conjunto Pedro Godin. As palestras públicas sempre aos sábados, 16 horas. E na cidade de Campina Grande, nós temos a Casa de Caridade Espírita Francisco de Assis, na rua Santo Antônio, número 507, bairro de Santo Antônio. As reuniões públicas sempre às terças, 19h30.

0: Pois é, meus irmãos, mais um programa Semear que está terminando, como sempre trazendo muitos questionamentos, muita informação importante. E, para refletirmos a semana, vamos deixar para vocês mais uma mensagem do livro Agenda Cristã, autoria do Espírito André Luiz, intitulada Consulte o Bem. Vamos lá? O maledicente desejará que você observe tanto quanto ele o lado desagradável da vida alheia. A criatura vacilante e frágil esperará que suas forças sejam quebradiças. O discutidor aguardará seu comparecimento às disputas, a propósito de tudo e de todos. O ingrato não se alegrará em vê-lo reconhecido aos outros. O personalista não se regozijará identificando-lhe o respeito aos adversários. O revoltado tentará afivelar a máscara da rebeldia ao seu rosto. O incompreensível procurará mergulhar sua mente no fundo das perturbações. O neurastênico perdilhará não sorrir. O insensato reclamará sua adesão à loucura. O homem imperfeitamente espiritualizado sempre busca igualar os semelhantes a si mesmo. Lembre-se, contudo, de que você é você, com tarefa original e responsabilidades diferentes. E, se pretende a felicidade real, não deve esquecer a consulta aos padrões do bem com o Cristo em todas as horas de sua vida. É isso aí, meus irmãos. Sigamos com o Cristo sempre e uma excelente semana para todos nós.
1: É contigo agora, Marilourdes.
2: A passagem que trazemos hoje para nos lembrar da força e poder da fé que testemunhou Jesus a todos nós está em Isaías, no capítulo 40, versículo 31.
3: Mas os que esperam no Senhor renovarão as suas forças e subirão com asas como águias. Correrão e não se cansarão, caminharão e não se fatigarão.
2: Que possamos fortalecer a nossa fé todos os dias, pondo em prática a mensagem do Cristo que nos consola, nos fortalece e nos ensina a caminhar com segurança. Um grande abraço e até o nosso próximo encontro.
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0: Deus Todo-Poderoso, tenha compaixão de nós, perdoa os nossos pecados e nos conduz à vida eterna.
1: Amém.
0: Cantemos com alegria o hino de louvor.

0: Assisti, Senhor, os vossos fiéis e acumulai com vossa inesgotável bondade aqueles que vos imploram e se gloriam de vos ter como Criador e Guia, restaurando para eles a vossa criação e conservando-a renovada. Por nosso Senhor Jesus Cristo, vosso Filho, que é Deus, e convosco vive e reina na unidade do Espírito Santo por todos os séculos dos séculos.
1: Amém.
2: Leitura do livro do profeta Isaías. Assim diz o Senhor: ó vós todos que estáis com sede, vinde às águas. Vós que não tendes dinheiro, apressai-vos, vinde e comei. Vinde comprar sem dinheiro, tomar vinho e leite, sem nenhuma paga. Por que gastar dinheiro com outra coisa que não o pão, desperdiçar o salário se não com a satisfação completa? Ouvi-me com atenção e alimentai-vos bem, para deleite e revigoramento do vosso corpo. Inclinai vosso ouvido e vinde a mim, ouvi e tereis vida. Farei convosco um pacto eterno. Manterei fielmente as graças concedidas a Davi. Palavra do Senhor.
1: Graças a Deus.

leitura da carta de São Paulo aos Romanos. Irmão, quem nos separará do amor de Cristo? Tribulação, angústia, perseguição, fome, nudez, perigo, espada, em tudo isso somos mais que vencedores, graças àquele que nos amou. Tenho a certeza de que nem a morte, nem a vida, nem os anjos, nem os poderes celestiais, nem o presente, nem o futuro, nem as forças cósmicas, nem a altura, nem a profundeza, nem outra criatura qualquer será capaz de nos separar do amor de Deus por nós, manifestado em Cristo Jesus, nosso Senhor. Palavra do Senhor.

0: Senhor esteja convosco.
1: Está no meio de nós.
0: Proclamação do Evangelho de Jesus Cristo segundo Mateus.
1: Glória a vós, Senhor.
0: Naquele tempo, quando soube da morte de João Batista, Jesus partiu e foi de barco para um lugar deserto e afastado. Mas quando as multidões souberam disso, saíram das cidades e o seguiram a pé. Ao sair do barco, Jesus viu uma grande multidão. Encheu-se de compaixão por eles e curou que estavam doentes. Ao entardecer, os discípulos aproximaram-se de Jesus e disseram: este lugar é deserto e a hora já está adiantada. Despede as multidões para que possam ir aos povoados comprar comida. Jesus, porém, lhes disse: eles não precisam ir embora, dá-lhes vós mesmos de comer. Os discípulos responderam: só temos aqui 5 pães e 2 peixes. Disse Jesus: trazei-os aqui. Jesus mandou que as multidões se sentassem na grama. Então pegou os 5 pães e os 2 peixes, ergueu os olhos para o céu e pronunciou a bênção. Em seguida partiu os pães e os deu aos discípulos. Os discípulos distribuíram às multidões. Todos comeram e ficaram satisfeitos. E dos pedaços que sobraram, recolheram ainda 12 cestos cheios. E os que haviam comido eram mais ou menos 5.000 homens, sem contar mulheres e crianças. Palavra da salvação.

Vamos sentar um pouquinho. Queridas catequistas, né, vocês que, para ver essa beleza dessas crianças cantando, lendo, cantando o salmo, é o sinal de que está saindo de dentro de vocês esse amor que vocês têm no coração e esse bem que vocês fazem para a igreja. A catequista é a base, é o alicerce da comunidade. A gente padre, hoje a gente celebra também o dia do padre, que é no dia 4, mas como não vamos ter tempo de celebrar a missa solene, celebramos hoje a missa também, dia do padre. E o padre nasceu da catequese feita pelas catequistas, não é catequistas? Você nem conhece quem são as catequistas. Então, por isso que hoje a gente dá essa... A senhora lá é uma catequista, né? Pois bem, a gente dá esse parabéns para vocês, esse coração bom, não é? E tudo que está saindo das crianças de bonito é que vem do amor que vocês têm, dos seus ensinamentos, de sua... Queridos irmãos e irmãs, então, estamos celebrando hoje esse 18º domingo do tempo comum, e a liturgia vai nos trazer mais uma novidade, cada dia uma novidade. Ainda não ouvimos dizer que o profeta Isaías vai dizer: vinde, comeis de graça, compra de graça, vem comer leite, vem tomar uma água boa, sabia. Porque o profeta está falando para alguém que está vindo do exílio da Babilônia. Vem voltando. Imagina você que vem de um mundo escravo por tantos anos, vai chegar na sua terra que estava devastada, sem nem um pé de pessoas. Imagina tudo o que tem, não é? E a primeira coisa que não tem é comida. E o profeta Isaías, como profeta da esperança, ele vem trazer essa grande alegria para o povo. Uma alegria de que vim de comer. Não tem coisa melhor do que a hora da comida, não é? A gente gosta disso, as crianças sabem disso. A gente vai falar das crianças que estavam também lá naquela multidão com Jesus. E o profeta diz: ó, vós todos que estáis com sede, vinde às águas. Vós que não tendes dinheiro, apreciai-vos. Vinde sentir o sabor da comida, vinde comer. Vinde comprar sem dinheiro. Tomais vinho e leite sem nenhuma paga. Porque tudo que é de Deus não é nada pago. É tudo abundante. É tudo gratuito. E é para comer e encher a barriga. Saciar-se da comida que vai fortificar o físico da pessoa e também saciar-se com a comida que é a palavra de Deus. A palavra de Deus também é uma comida muito forte e aquilo que Jesus diz é comida que nunca vai acabar. Então, o profeta já anunciava isso bem antes, e já era uma realização. É uma alegria muito grande que o povo, se está com sede e com fome, é convidado, Deus convida para comer de graça e bem ser saciados. E também vai fazer uma crítica do dinheiro que é gasto com tantas bobagens, não é? Tanto dinheiro gasto com besteira. Não estamos falando da gente, não. A gente tem tão pouquinho dinheiro e já sabe de tudo que vai fazer com aquele pouquinho de dinheiro. E a gente está falando dos gastos de dinheiro, muito dinheiro de alguém que já tem um vício de receber muito, né? Quem recebe muito, a conta é maior. É maior do que a nossa. Deve mais do que a gente que recebe pouco, e o que a gente compra é muitas vezes fiado para ir pagando aos poucos. Se não for assim, não tem nada. Então, mas aquilo que é de Deus é abundante. Então, ele fala, o profeta fala disso, né? Ouvi-me com atenção, alimentai-vos bem, para deleitos e vigorosamente, ficar forte, ficar robusto o vosso corpo. Inclinai vosso ouvido e vinde a mim, né? Se convertam também, ele está dizendo. Ouvis e tereis vida. A palavra de Deus, ela nos dá vida sobre vida. O profeta quer dizer: fareis convosco uma unidade, um pacto eterno. Manifestarei fielmente a graça concedida a Davi.
É um Deus que diz que vai fazer e faz. Tudo tem a sua hora e o seu tempo, como a gente diz. Eu disse que eu aprendi com vocês a hora de Deus e o tempo de Deus, porque a vontade da gente é que venha logo. A gente pede a Deus e faz que nem uma criança quando pede a mãe, quando é muito manhosa que pede a mãe uma coisa e a mãe, se não der logo, ele fica no chão ciscando. A gente também é assim. Mas é um Deus que diz, eu estou no meio de vocês e eu não abro. O sangue dá no meio da canela. Jesus Cristo veio comprovar isso aí. E São Paulo vai dizer, o amor de Deus ninguém separa. Eu não sei se você sabe daquele refrão.

0: coisa bonita, né? Então, esse amor de Cristo ninguém separa. Pode vir o que vier. Vem aí os redemoinhos derrubando tudo. Mas nós estamos de cabeça erguida. Diante de um mundo tão feio, tão violento, tão desigual. E nós somos uma porçãozinha de gente. O profeta Isaías também vai dizer, não aqui, mas em outros lugares. Somos o resto de Israel que sobramos. Que passamos pelo deserto, sede, fome, doença, pestes, mas continuamos. E um dia chegamos na terra prometida, a terra da liberdade, do qual hoje o profeta vai dizer que depois dessa terra da liberdade, que vieram do Egito, que fizeram bem, que formaram grandes famílias novamente naquela terra boa, o povo começou a pecar novamente e o rei leva para o exílio da Babilônia e eles vão sofrer novamente. Depois Deus novamente pega, eu comparo, não é pecado eu dizer isso, Deus como uma gatinha quando seus filhotes estão espalhados, que ela vai buscar trazendo na sua, pegando pelo pescocinho e trazendo para junto dos outros. Né? Assim já viram isso? As mães fazem isso, né? As mães gatinhas, com aquele cuidado maior, e Deus é assim. O povo estava escravo no Egito, Deus tirou, com muito sacrifício do povo para chegar na terra prometida durante 40 anos. O povo estava exilado na Babilônia, Deus foi buscar o povo e trouxe novamente para cá e saciou esse povo. E o povo, depois de presenciar a morte de João Batista, esse evangelho de hoje é uma continuidade do de ontem, que João Batista, o grande profeta que abriu o Novo Testamento, ele é assassinado brutalmente por causa de uma vaidade de Herodíades, de uma prostituta do rei Herodes, que João vai denunciar justamente que isso não pode acontecer. Por causa de um ódio, João Batista dá a vida também pela humanidade. Então, ele que veio preparar o caminho do Senhor, foi enviado pelo próprio Jesus, ainda no ventre da mãe, quando recebe o Espírito Santo, e ele vai fazer toda aquela beleza de que planeia o caminho do Senhor, faz o batismo da conversão, aponta o Cordeiro de Deus, e por causa da justiça, da verdade, ele é assassinado, por causa desse rei tirano, esse Herodes, que destruiu tantas as vidas. E Jesus vai para um lugar deserto. Ele vai como que fosse rezar. E quando chega no lugar deserto, o povo descobre que Jesus vai ali. Quando Jesus chega, já encontra a multidão. E Jesus tem compaixão. Ele tem compaixão dessa multidão. E tem doentes, muitos doentes também. E Jesus, com seu amor misericordioso, cura também os doentes. Sair da cidade, da violência, como João Batista foi violentado e morto, para um lugar deserto, é mostrar que lá é onde está a tranquilidade e onde está a abundância. Jesus cura e Jesus alimenta. Os discípulos ficam preocupados, como a gente, né? A gente está sempre preocupado com a hora. Se eu passasse aqui 2 horas conversando, vocês estavam preocupados e vocês estavam pensando de cuidar do almoço e de esquentar o almoço, porque muitas vezes você já esquenta, já deixa lá, é tudo feito, só vai esquentar na hora do almoço. E vocês estão preocupados com o dia. Vocês não, nós, eu também. E os discípulos estão dizendo, já é hora de mandar eles irem embora. Esse povo é o povo de Deus. Jesus jamais vai mandar esse povo embora. E Jesus joga uma proposta para os discípulos que eles acham difícil. Não, porque eles vão dizer, é hora de ir embora para eles irem comprar comida. A preocupação da gente com a barriga, não é? Comprar comida, ah, já está com fome. Ah, fala pouco, de que as crianças não tomaram café e já vão começar a se rebolir por aí, porque vão estar com fome. Então, a preocupação de comer, das coisas da terra. Jesus não tem preocupação, simplesmente vai dizer, vós mesmos dás de comer. Que coisa bonita. Mas a gente está preocupado e não entende a palavra de Jesus. Então, um discípulo vai dizer, só tem aqui um menininho que com certeza a mãe colocou na sua sacolinha, na escola não é assim, né? A mãe sabe que na escola tem comida, mas já tem que levar a comidinha na sacolinha. As crianças sabem disso, né? Nós estamos hoje celebrando para os adultos, principalmente para as crianças. Elas sabem disso, né? Já leva na sua sacolinha o seu lanchinho, mesmo que na escola vai ter um lanchinho para as crianças. E ele trouxe o seu lanchinho, 5 pãezinhos e 2 peixes. E Jesus chama, traz aqui, e a criança leva. Na minha liturgia, tem na capinha do domingo, a criança entregando a Jesus, uma fotozinha, um balaizinho de pão dos 5 pães. E Jesus simplesmente olha para o céu, é do céu que desce a abundância. Que coisa interessante, eu vi também, olhando no texto, vi, é do céu que vem as bênçãos. Pede que desça sobre estes 5 pãezinhos e esses 2 peixinhos a bênção de Deus. E assim, de repente, se multiplica esses pães. E agora os discípulos vão fazer esse trabalho de sair repartindo para a multidão. A multidão está sentada. Também descobri que o sentar-se é a liberdade. Quem estava exilado, preso, agora vai viver a liberdade. Sentar no chão é um ato de liberdade. Já viram isso? É verdade. Eu já fiz isso, né? É sentado no chão que a gente está tão bem à vontade. E os discípulos vão repartir os pães para cada um. E todo mundo comeu e ficou satisfeito. O Evangelho faz questão de dizer, tinha 5.000 homens. Imagine quantas mulheres, hein? Porque sempre onde está essa parte devota, tem mais mulher do que homem. O homem não gosta de rezar. Pouquíssimo homem reza. Fica triste, não, vocês que estão aqui, porque vocês gostam de rezar. Mas pouquíssimos homens rezam. Mas tinha 5.000 homens. Então tinha 20.000 mulheres. E criança é muito curiosa. Agora não, agora se você estivesse deixado em casa, estava tudo lá deitado, dormindo. Mas se fosse um horário assim, que todas as crianças estivessem bem ativas, a partir das 2 horas da tarde, Jesus estava no espaço grande. Imagina as crianças curiosas para ver aquela novidade que estava acontecendo. Hein? Vamos contar assim uns 7.000 crianças, tinha 5.000 homens, não é? Cada família, se tiver 2 crianças ou 3, tinha muitas crianças também. E todas ficaram saciadas. Para mostrar, ele saiu da cidade, lugar de muita bagunça, violência, barulho, né? Assim na cidade. Essa noite eu quase não dormia com o barulho, tem um barulho no pé da minha porta, até 2 horas da manhã, mas ontem foi menos, né? Mas eu perdi o sono. Então, a cidade onde está a violência. Então, João Batista foi vítima da violência que estava na cidade. E Jesus vai para o campo. E o campo, eu também descobri, que é o lugar da abundância. Não é assim? A gente planta na roça e dá. A gente come, a gente vende, a gente dá e ainda sobra muito. Vocês já perceberam isso? Eu acho que ninguém daqui não teve experiência da agricultura, mas eu tive. Come, dá, vende e sobra ainda muito para criar os animais. Não vamos só pensar no milho, mas em tantas outras plantações. O pé de mangueira da manga que cai no chão, faz lama, os animais comem, a gente vai buscar e fica aquela abundância no chão. Que coisa interessante. É do céu que vem as bênçãos. Jesus olha para o céu e pede bênçãos e assim multiplica. No coração também da gente, meus queridos irmãos e irmãs, somos abençoados. A gente está aqui não é por nada, porque a gente acredita na palavra de Deus. A gente veio aqui pela palavra de Deus. A gente não só veio aqui para comungar Jesus Cristo na Eucaristia. A gente veio aqui pela palavra de Deus, que também nos sacia. Por isso que é importante a gente já ensinar as crianças, queridas catequistas, a essa palavra de Deus, a esse pão da Eucaristia, mas antes de tudo a palavra de Deus. A gente não dá catequese somente com as nossas palavras, claro, mas tudo pela palavra de Deus. E as crianças vão tomando gosto e vão crescendo e vão novamente dando continuidade à nossa caminhada da igreja, porque vai chegar um tempo que a gente não vai mais viver nessa terra. Então, cuidemos bem destas crianças, porque elas são continuidade e vão descobrir esses mistérios de Deus. A multiplicação dos pães para saciar 5.000 homens, fora as mulheres e as crianças, é uma bênção de Deus que sacia cada dia esse povo, essa multidão. Esse povo que Jesus tem compaixão, ele veio para esse povo. Se Jesus tivesse feito os gostos dos discípulos e mandasse o povo ir embora e fosse embora descansar, então a gente não ia descobrir o sentido dos mistérios de Deus no meio dessa multidão e vai sempre ao encontro de Jesus. Nós estamos aqui porque estamos ao encontro de Jesus. Não estamos por nada. É só porque estamos por causa de Jesus Cristo. Não tem nada de bonito aqui para a gente olhar com os nossos olhos do mundo, a não ser olhar com os olhos de Deus, a bênção de Deus e a Eucaristia e a palavra que nos fortifica. O alimento já recebemos abundantemente, já está em casa. Vamos agora contemplar esse Cristo na pessoa de cada um que está aqui presente, que veio lhes contemplar para viver essa unidade. Então vamos pedir a Jesus que ele nos ensine cada dia mais, nos fortifique, nos sacie de pão da palavra. A gente precisa mais de pão da palavra do que de pão para alimentar o corpo. O pão da palavra, a fome é maior. Bem-aventurados que têm fome e sede de justiça, porque deles eles serão saciados. Então vamos contemplar a palavra de Deus e vamos ver esse Deus em cada um da gente. Deus está aqui no coração de cada um da gente. Deus não está fora da gente. Ele está aqui. E a Eucaristia é o centro que faz nos reunir. A comunhão, a Eucaristia é a comunhão. É que todos nós estejamos no mesmo redil que Jesus vai buscar, como um bom pastor. Que a gente não fique fora de tudo isso, a gente esteja sempre sendo acolhido por Jesus, sendo saciado pela palavra e pelo pão que fortifica o nosso físico. Louvado seja nosso Senhor Jesus Cristo.
1: Para sempre seja louvado.
0: Creio em Deus Pai Todo-Poderoso.
2: Criador do

seca, na comunhão dos santos, na remissão dos pecados, na ressurreição da carne, na vida eterna. Amém.

0: Vamos agora, nesse momento, fazer as nossas preces comunitárias.
1: Senhor, ouvi a nossa prece.
2: Senhor, ouvi a nossa prece.
1: Senhor, sustentai a vossa igreja para que, alimentada pela palavra e pela Eucaristia, continue anunciando o Evangelho e saciando a fome de esperança e de amor presente no coração da humanidade. Rezemos.
2: Senhor, escute a nossa prece.
1: Senhor, fortalecei o Papa, os bispos, os padres e diáconos, para que a semelhança de Cristo sejam pastores atentos às necessidades do vosso povo, repartindo o pão da palavra e da Eucaristia com generosidade e zelo. Rezemos.
2: Senhor, ouve a nossa prece.
1: Senhor, abençoai nossos catequistas e catequizantes, e alimentados pelo vosso amor, cresçam na fé e perseverem no seguimento de Jesus, tornando-se discípulos, missionários e testemunhas do Evangelho. Rezemos.
2: Senhor, ouvi a nossa prece.
1: Senhor, despertai no coração de muitos jovens o desejo de vos seguir no sacerdócio e no diaconato. Concedei-lhes generosidade para responder ao vosso chamado e fazer que, sustentados pelo Espírito Santo, sejam ministros santos e fiéis a serviço da Igreja e do vosso povo. Rezemos.
2: Senhor, ouvi a nossa prece.
1: Senhor, abençoai a reconstrução da nossa Igreja Matriz. Agradecei todos os que trabalham e colaboram com esta obra, para que este tempo renovado continue sendo um lugar de oração, acolhida, celebração e encontro convosco. Rezemos.
2: Senhor, ouve a nossa prece.
0: Então, como já foi dito, rezar pelos padres que estão com suas paróquias. A gente sabe que não é fácil, eles estão com a administração e com tantas coisas aí para levar à frente. Precisamos de muita oração, especialmente para os párocos, os administradores paroquiais, porque é um trabalho um pouquinho pesado. Bom, mas é pesado. Então a gente vai se virando com a fé que nós temos no coração e a oração do nosso povo. Que Deus cada dia mais fortifique o coração do nosso povo, junto com o seu pároco. Rezemos ao Senhor.
2: Senhor, ouve a nossa prece.
0: Rezemos também pelos dizimistas, por aqueles que são doadores da sua comunidade, que sabem bem partilhar. Especialmente esses que estão junto com o seu pároco reerguendo essa bonita matriz que daqui a alguns anos ela vai ser tão servir tão bem para o nosso povo, nossos fiéis, que a gente possa ser forte na fé e bom na partilha. Rezemos ao Senhor.
2: Senhor, ouve a nossa prece.
0: Tudo isso nós vos pedimos por Cristo nosso Senhor.
2: Amém.

0: Orai, irmãos e irmãs, para que esse nosso sacrifício seja aceito por Deus Pai Todo-Poderoso.
1: Receba, Senhor, por tuas mãos esse sacrifício, para a glória do seu nome, para o nosso bem de toda a Santa Igreja.
0: Nós vos pedimos, Senhor, de bondade, santificar esses dons, aceitando a oblação do sacrifício espiritual, fazeis de nós mesmos uma eterna oferenda para vós, por Cristo nosso Senhor.
1: Amém.
0: O Senhor esteja convosco.
1: Ele está no meio de nós.
0: Corações ao alto.
1: Nosso coração está em Deus.
0: Demos graças ao Senhor nosso Deus.
1: É nosso dever e nossa salvação.
0: Na verdade é digno e justo, é nosso dever e salvação dar-vos graças sempre em todo lugar. Senhor Pai Santo, Deus Eterno e Todo-Poderoso, em vós vivemos, nos movemos e existimos, e ainda em nossa condição corporal, não só sentimos todos os dias as provas de vosso amor de Pai, mas também já possuímos o penhor da eternidade, pois tendo recebido as primícias do Espírito pelo qual ressuscitaste Jesus dentre os mortos, esperamos a plena realização do mistério pascal. Por isso também nós vos louvamos com todos os anjos, cantando a uma só voz.

0: Na verdade, ó Pai, vós sois santo e fonte de toda santidade. Santificais por esses dons, derramando sobre eles o vosso Espírito, a fim de que se torne para nós o corpo e o sangue de nosso Senhor Jesus Cristo.
1: Enviai o vosso Espírito Santo.
0: Estando para ser entregue, abraçando livremente a paixão, Jesus tomou o pão, pronunciou a bênção de ação de graças, partiu e o deu aos seus discípulos, dizendo: Tomai todos e comei, isto é meu corpo que será entregue por vós.

Do mesmo modo, ao fim da ceia, tomou o cálice em suas mãos e, dando graças novamente, o entregou aos seus discípulos, dizendo: Tomai todos e bebei. Este é o cálice do meu sangue, o sangue da nova e eterna aliança, que será derramado por vós e por todos para a remissão dos pecados. Fazei isto em memória de mim.

0: Mistério da fé.
1: Anunciamos, Senhor, a vossa morte e proclamamos a vossa ressurreição. Vinde, Senhor Jesus.
0: Celebrando, pois, o memorial da morte e ressurreição do vosso Filho, nós vos oferecemos, ó Pai, o pão da vida e o cálice da salvação, e vos agradecemos porque nos tornastes dignos de estar aqui na vossa presença e vos servir.
1: Aceitai, ó Senhor, a nossa oferta.
0: Suplicante, vos pedimos que, participando do corpo e sangue de Cristo, sejamos reunidos pelo Espírito Santo no só corpo.
1: O Espírito nos una num só corpo.
0: Lembrai-vos, ó Pai, da vossa Igreja, que se faz presente pelo mundo inteiro, que ela cresça na caridade e em comunhão com o Papa Leão XIV, com os nossos bispos, Dom Délcio e Dom Alcivão, os bispos do mundo inteiro, os presbíteros, os diáconos, e todos os ministros do vosso povo.
1: Lembrai-vos, ó Pai, da vossa Igreja.
0: Lembrai-vos também, na vossa misericórdia, dos nossos irmãos e irmãs que adormeceram na esperança da ressurreição.
2: Gilberto de Lima Bezerra, sétimo dia. Ana Lúcia Guedes da Silva, sétimo dia. Maria José Vitor de Souza, Maria José Ferreira de Lima, José Ferreira de Lima, Rita Marcelino das Neves, Zumira Rodrigues de Souza e família, e todas as demais intenções.
0: E de todos que partiram desta vida, acolheu junto a vós na luz de vossa face.
1: Concedei-lhes, ó Senhor, a luz eterna.
0: Enfim, nós vos pedimos, tende piedade de todos nós, e dar-nos participar da vida eterna, com a Virgem Maria, Mãe de Deus, São José, seu esposo, os apóstolos, São Tom Pedro e São Paulo, padroeiro desta paróquia, e todos os santos que neste mundo viveram na vossa amizade, a fim de vos louvarmos e glorificarmos, por Jesus Cristo, vosso Filho. Por Cristo, com Cristo e em Cristo, a vós, Deus Pai Todo-Poderoso,

0: Oremos. Acompanhai, Senhor, com vossa constante proteção, aqueles que
1: Senhor Jesus Cristo.

0: alguns
1: poucos, louvado,
0: alguns poucos avisos. Inscrições da liturgia, né? Aqueles que costumam fazer todos os anos a inscrição para a liturgia diária, aqueles também que desejarem, claro. Liturgia diária já de 2027, né? O prazo da solicitação para a liturgia diária será até o dia 8 de agosto, certo? Então, quem deseja, pode procurar a Secretaria Paroquial e pedir a sua liturgia de 2027 até o dia 8 de agosto, com um pagamento único de R$ 65,00 até o dia 15 de setembro. Então, para pedir, até o dia 8 de agosto. Pediu, pagamento até 15 de setembro, no valor total de R$ 65,00. Na próxima quinta-feira, continuamos com a segunda noite, né? Do Cerco de Jericó. Começou quinta-feira passada, são 7 quintas-feiras. Então venha, também traga a sua família. E a próxima intenção será pela queda das muralhas dos vícios. Então rezaremos, são 7 quintas-feiras. Então venha, também traga a sua família. E a próxima intenção será pela queda das muralhas dos vícios.

0: uma mensagem.
1: Como já estamos sabendo, nós estamos dando início ao mês vocacional. Reverendíssimo Padre Marcos, neste dia da vocação sacerdotal, nossa comunidade paroquial rende graças a Deus pelo dom da sua vida e por seu generoso sim ao chamado de Cristo. Ser sacerdote é tomar presente o amor do bom pastor, que acolhe, orienta, fortalece e conduz seu rebanho. Somos gratos por seu zelo pastoral, por sua dedicação à evangelização, pela celebração da Eucaristia e dos sacramentos, e pelo testemunho de fé que edifica nossa paróquia São Pedro e São Paulo. Que o Senhor, que o chamou para esta sublime missão, continue renovando diariamente sua vocação, sustentando com força do Espírito Santo e concedendo-lhe saúde, paz, sabedoria e perseverança para continuar servindo ao povo de Deus com alegria e felicidade. Obrigado por cada celebração, por cada confissão, por cada visita, por cada conselho, por cada oração e por cada gesto de cuidado para com nossa comunidade. Obrigado por caminhar conosco, partilhando nossas alegrias, nossas lutas e nossas esperanças. Conte sempre com nossas orações e nosso carinho. Que São Pedro Maria Vianney interceda por seu ministério e que a Virgem Maria proteja e acompanhe em todos os momentos de sua caminhada. Parabéns pelo dia da vocação sacerdotal. Que Deus o abençoe e fortaleça hoje e sempre.

0: Os KGPR, rezar uma Ave Maria pelo Padre Marcos, pelo Padre Carlos, pelos padres da nossa arquidiocese, que ontem foi consagrada a São Miguel Arcanjo, não é? E pelos sacerdotes do nosso país e do mundo inteiro, que Deus sempre dê a força necessária para realizar a sua santa vontade. Ave Maria,
1: cheia de graça, o Senhor é convosco. Bendita sois vós entre as mulheres, bendito é o fruto do vosso ventre, Jesus. Santa Maria, Mãe de Deus, rogai por nós, pecadores, agora e na hora de nossa morte. Amém.
0: Temos aniversariantes? Temos aniversariantes? Tem aniversariante? Já falou ali que tem, viu? Tem pra cá,
2: minha
0: aniversariante.
2: Tia.
0: Viu como é que elas denunciam, viu? É rápido, né? Então vamos rezar pela nossa aniversariante, né? Se tem mais aniversariantes, podem vir. E também depois a gente canta os parabéns. Ave Maria!
1: Cheia de

perfeita. Vamos rezar agora pelas nossas crianças, uma Ave Maria, e também pelas almas dos nossos irmãos e irmãs todos, né, mas de maneira especial, o Gilberto de Lima Bezerra.

0: morte. Amém.
1: E por último, tem alguém que veio pela primeira vez, a nossa matriz temporária, são todos de casa. Acho que são todos de casa, né? Que eu não estou vendo. Muito bem. Vamos lá?
2: Agradeço pela, né, a mensagem, pelas orações. Tenho certeza que todos os padres também vão agradecer por todas as orações que vocês fazem por a gente. É, quando eu falei que a catequese é a base das vocações, é verdade. Você catequista tem um orgulho de um dia ver seu, que era seu catequizando um padre, não é? Eu não fiz catequese. Eu vim fazer crisma quando entrei no seminário. Cheguei lá, tinha um grupo e eu aproveitei, me preparei e fiz. Mas a minha vontade de ser padre foi desde o ventre da... Porque tem padre que ele descobre sua vocação é no período do tempo, nas pregações de um outro padre ou do bispo, uma preparação na pastoral vocacional, que nem todos que vão para a pastoral vocacional vão com a intenção de ser padre, mas vão para, assim, ficar mais por dentro da, né, da formação. Eu não tive pastoral vocacional. Quando eu vim descobrir, vim para o seminário, já estava com 21 anos. E o primeiro padre que eu peguei na mão dele, nunca tinha pegado na mão de um padre, foi o padre Paulo. Eu tenho uma grande admiração. E hoje eu rezo por ele, eu peço intercessão a ele como um santo. Eu botei na minha listinha dos santos, que eu tenho devoção, e botei também o padre Paulo e um frei que morreu agora há pouco, Frei Francisco, os padres daqui, quase todo mundo conhece, você também conhece, né? Talvez não fez curso com ele, não fez faculdade com ele, porque já chegou pronto aqui, mas ele era um grande canonista. E foi assim a minha vocação. E o tempo passou, os anos passaram, cheguei no seminário, não era para ser padre, quando o seminário daqui abriu, ele fechou, lá virou uma associação missionária. Vim para o seminário aqui, mas o padre mandou eu estudar mais. Eu voltei bem triste, mas não fiquei no seminário daqui. Fui para uma congregação religiosa, fiquei lá 20 anos, sem voto perpétuo. E com 14 anos de vida religiosa, o padre geral disse, você não vai ser padre. Eu fiquei muito triste, mas teimoso, que só um menino teimoso. Continuei dizendo, pode ser que um dia eu vou ser padre. Tem um padre que já está com seus 94 anos, 95, está aqui bem velhinho nos Vicentinos, na Sociedade São Vicente, cuidado por eles, ele ainda se mexe um pouco, ainda celebra a missa, bem animado, ele é canadense. Ele dizia sempre para mim na congregação, lute que você vai ser padre. Ele sempre me dava uma esperança. Mas ele não era bispo para dizer isso, né? Então, lutei, escrevi, recebi sempre não. E em 2012, eu fiz 30 cartas para 30 dioceses e mandei tudo pelos correios mais registrado. Nenhuma respondeu nada, a não ser uma diocese aqui, que eu esqueci até do nome, que era Dom Luiz Cárpio. Você sabe da diocese aqui na beira do Rio São Francisco. Ele mandou uma carta dizendo, se você quiser ser padre, procure sua diocese de origem, que era João Pessoa, ou vá procurar sua diocese onde você está, que era Natal. Estava morando em Natal, na congregação. Natal eu não queria, que já tinha 300 padres. Natal a diocese de Natal, as dioceses é o berço das vocações, é mais do que aqui. Veja que a gente tem um bocado de padre aqui. E eu não queria ir para lá, no meu coração nunca pediu para ir para lá. Aí eu vim para cá, vim para a casa dos religiosos João Pessoa, falei com o bispo disse, não, aqui tem muito padre, não precisa de mais padre. Fui para Recife, e lá fiquei, morei em Recife 9 anos como religioso, o bispo disse a mesma palavra, aqui tem muito, muito padre, muito seminarista, eu vou ordenar, não precisa de você. Então, apareceu o Frei Francisco, meu professor de Direito Canônico, e disse, eu vou mandar você para Floresta. Eu já tinha escrevido para Floresta e o bispo de Floresta também disse para mim, bem antes, né? Aqui não precisa mais de padre, já tem muito padre. Ele disse até o total, tem 25 padres. Aí, quando o Frei falou que ia mandar para Floresta, eu disse, já recebi um não do bispo de lá. Ele já disse que tinha muito padre lá. Aí o Frei é bem assim, brincalhão, disse, é mentira dele. Você vai para lá mesmo, porque ele me chama muitas vezes para celebrar lá, porque não tem padre. E de fato que eu fui para a floresta. Para mim era porque eu tinha sido convidado pelo bispo, mas não. Escrevi muitas, três cartas para o bispo, ele nunca respondeu. Aí esse padre vai e me chama para lá, através do Frei Francisco, e eu fui. Quando foi um dia, marcou uma conversa com o bispo, eu disse, meu Deus do céu, eu já estava nervoso, porque com tanto bispo que eu conversei, recebi não. Aí fui lá para a conversa ser bem curta, o bispo, conversei bastante com ele, e ele disse, você ainda está aqui? Você é forte, né? Você é corajoso. Ele nunca me respondeu. Aí disse, e se você não ficar aqui? Tá, qual era a resposta que eu ia dar para ele? Eu vou voltar para casa. E com 6 meses, aprovado. Foi a maior alegria da minha vida, já com quase 50 anos de idade. Com 6 meses que o seminarista, depois de todos os seus estudos, ele passa para os processos de ordenação diaconal e com mais 6 meses, ordenação sacerdotal. E assim, graças a Deus, em Floresta, meu coração está lá, eu fui ordenado e foi a maior felicidade da minha vida. Então, não é o padre de vocação tardia, mas é porque o dia de Deus era aquele. Eu até dizia, ah, porque esses bispos não prestam, porque os meus superiores não prestam, são ruins. Não, gente. Eu vim descobrindo no dia a dia da vida, depois de padre, que é porque o tempo de Deus foi aquele. Interessante. Por isso que eu falo muito nessa palavra, hora de Deus e tempo de Deus. Ninguém é culpado da minha ordenação de ser padre com 50 anos de idade. Ninguém é culpado, porque o tempo é aquele. E eu digo a todo mundo, não perda de sonhar. Lute pelo seu sonho. Agora eu vou dizer até morrer, porque que engraçado, né? Porque é que com tanta luta eu não desisti. Eu não deixei tudo de mão, não saí por aí chutando, como é que chama? Chutando as coisas da minha frente? Não. E hoje sou tão feliz. Mas só para concluir, eu agradeço muito de todo o coração a Padre Carlos Emanuel, que abriu as portas dessa paróquia para mim. Eu me sinto tão feliz. Tenho um respeito muito grande ao diácono. Se o diácono dizer alguma coisa, diácono, qualquer um de vocês aqui, eu baixo minha cabeça assim. Não fique pensando porque sou padre, agora sou mais do que eu. Não, somos todos iguais. Né? E fui bem acolhido também pelo diácono, mas se ele não estivesse aqui, eu ia dizer isso, viu? E hoje eu sou muito bem acolhido. Né? Os coroinhas sabem muito bem, os mestres de cerimônia, aonde eles estão, em qualquer comunidade dessa paróquia, o que eles disserem, eu obedeço. Porque eu encontrei aqui muitas coisas que estou aprendendo aos poucos. E os coroinhas e os mestres de cerimônia, eles me ensinam muitas coisas que eu não sei, com muita paciência. E eu espero que eles também sintam de mim essa paciência, porque eu nunca me irritei com ninguém, com nenhum. Todos que vieram, mesmo que ainda não aprendeu a fazer as coisas, eu aceito com paciência. E o que eu souber, eu ensino a eles. Tem coroinha que chega, não é nesse caso aqui, que aqui é tudo muito bem preparado. Ah, padre, eu estou nervoso, que eu estou pegando pela primeira vez aqui o missal. Fica tranquilo. Eu não vou exigir nada de você. O que precisar, eu faço. Então, a outra coisa é, a primeira coisa, amizade com o povo. Fazer essa grande amizade. Peço a Deus que me livre do orgulho e me livre também das falsidades. Quando eu ri para vocês, quando eu dou um conselho a vocês, é porque vem de dentro. Eu nunca vou dar um conselho impossível para vocês. Então, eu agradeço a Deus por tudo isso e hoje por Padre Carlos Emanuel. O Senhor esteja convosco.
0: Ele está no meio de nós.
2: Deus vos abençoe e vos guarde.
0: Amém.
2: Ele vos mostre a sua face e se compadeça de vós.
0: Amém.
2: Volva para vós o seu olhar e vos dê a sua paz.
0: Amém.
2: Abençoe-vos Deus Todo-Poderoso, o Pai, o Filho e o Espírito Santo.
0: Amém.
2: A alegria do Senhor seja a vossa força e dê em paz que o Senhor...
1: E que o Senhor vos acompanhe.
0: Graças a Deus.
2: Quando eu falei isso, eu queria dizer viva as crianças, mas eu esqueci, viu? Viva as crianças!
0: Viva!
2: Viva as catequistas!
0: Viva!
2: Viva a Igreja de Deus!
0: Viva!

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8: Muito bem, 9 horas 24 minutos.

Olá, como vai? Tudo bem? Que bom, estamos juntos. Mais uma vez, numa bela manhã de domingo, 2 de agosto de 2026. Que bom. Uma manhã chuvosa, mas que seja feita a vontade de Deus, do nosso Pai que lá em cima se inclina por todos nós, em nome do Filho Jesus Cristo e do Espírito Santo. Minha querida amiga, meu amigo, juventude bonita, contente, e essa criançada alegre. É com muito prazer que eu mando um abraço para todos e um dia cheio de êxito, um dia de prosperidade, um dia de muito amor no coração. Aonde quer que você esteja, eu convido a todos para uma oração. Uma oração de agradecimento ao nosso Pai, nosso Deus, em nome de Jesus Cristo e do Espírito Santo. Se você crê, você tem fé. A fé no cristianismo, minha querida amiga, meu amigo, está baseada em evidências. É fé racional. No sentido cristão, a fé vai além da razão, mas não a contradiz. A tristeza olha para trás, a preocupação olha para o redor. Olha ao redor, melhor dizendo. A fé olha para o alto. Então, se você tem fé, tenha certeza de que uma hora todas as dificuldades serão superadas. A fé é uma relação viva com aquele em quem a gente crê. Uma relação que abraça a vida eterna. Se não for assim, é irreal. Creio em Deus como o cego crê no sol. Não porque vê, mas porque sente. Tenha fé. Só assim você há de ser feliz. Ore a Deus e na oração tenha certeza de que você será atendido pelo nosso Pai Superior, você será atendida, enfim. Tenha fé. Orando comigo está o Dr. Fernando Barbosa, lá no bairro do Miramar. O delegado Gerson Barbosa, homem de Aroeiras, mas que mora na capital há anos. Cláudio Pereira. É, mas ele está hoje nos bancários com toda a família, Dona Heloísa, Maria, Mariana e a Cláudia. Ione Leal está nos bancários. Roberto Rodrigues, esse está no Valentina de Figueiredo. É o Beto Brega. O radialista James Vitor está na Imaculada Conceição. O comerciante Geraldo Lira e Dona Neves no Parque Solon de Lucena, agora com a Festa das Neves, né? Maravilha. Dona Maria José, essa está em Mandacaru. E o radialista João Ferreira, na Engenheiro de Carvalho, em Bahia. O Joãozinho Ross. O cinegrafista Edson Davi, esse está no bairro dos Estados. Comerciante Peixinho, esse está no seu comércio na Torre. De um lado ele vende todo tipo de bebidas. Do outro lado ele vende café, almoço e janta, e lanche também. Wanderley Barbosa e o esposo Gilberto, campinenses. Edinaldo
do República Móveis, está na Rua da República, aí na sua empresa, que ele trabalha de domingo a domingo. Naldinho está na Torre, lá no Dó. E o JC Eventos, na Praia da Sereia. A deputada Estefânia Maroja, no Engenho, Engenho do Meio. Dona Estefânia Maroja, Raquel Maroja e família. Sabino está em Bahia, no Jardim Aeroporto. E Souza, no Valentina de Figueiredo. O delegado Alberto do Egito e João Batista em São Miguel de Itaipu, acompanhado do Bilzinho. Dona Silene está lá no Roger, a dona Anitta e o Major Bertuni. O policial federal Maurício Abreu no Água Fria, a Fabiana no João Paulo II. Esse povo ora com a gente, né? Esse povo agradece a Deus de viva voz, falando alto ou não, em casa, na rua, na academia ou no trabalho, assim como estou. O importante é você dirigir o seu pensamento ao nosso Deus, aquele que deu seu próprio filho, a vida do seu próprio filho, por todos nós. Então digam todos: ó Senhor Deus Todo-Poderoso, Criador dos céus e da terra, aqui estou, Pai, diante de Ti, meu Senhor, em nome do Teu Filho Jesus Cristo e do Teu Espírito Santo, para dizer obrigado pela minha vida, obrigado pela vida de cada um dos meus familiares, parentes e amigos. Obrigado, Senhor, porque eu dormi, descansei e acordei e estou aqui de pé, pronto e preparado para mais uma jornada. Como milhares e milhares de filhos seus estão, porque alguns foram dormir e não acordaram. Então, Senhor, muito obrigado pelo presente desse novo dia. Obrigado por estar aqui comunicando, falando, informando e até alegrando. Deus, meu Deus, te peço hoje mais do que ontem paz para o espírito, saúde para o corpo. Te peço, Senhor, serenidade, paciência, amor e bondade. Peço, Pai, discernimento. Te peço força para encarar as dificuldades, superar os espinhos e as pedras. Te peço, Senhor, hoje mais do que ontem, que continue iluminando a minha vida, guiando os meus passos e afastando de mim aquele que não vem para somar. Está querendo dividir, está querendo subtrair. Afasta, Pai, a maldade, a enfermidade, a inveja, olhos grandes, a promiscuidade. Afasta, Senhor, não aceitamos. E o Senhor pode tudo, Pai, porque o Senhor é todo-poderoso, onipotente, onipresente, e está ouvindo as minhas preces, está ouvindo as minhas orações, e eu sei que no seu tempo tudo será resolvido, porque o seu tempo é um e o meu é outro. Por isso eu te dou glória, Senhor, em nome do teu Filho Jesus Cristo e do teu Espírito Santo. E certo da sua paz, certo do seu amor para comigo e para com todos os seus filhos, todas as suas criaturas, eu fico com a consciência tranquila e com a certeza de que eu vou ter um bom dia, mais um bom dia mesmo. Frutífero, êxito, prosperidade. Em teu nome, Senhor, em nome do teu Filho e do teu Espírito Santo, Pai, eu te peço a permissão
para pedir a Nossa Senhora da Conceição Aparecida, a qual eu sou devoto, a sua intercessão. Que ela interceda por mim e por todos que estão nos ouvindo. Ela e todas as Nossas Senhoras, uma só mãe do seu Filho, nosso Senhor Jesus Cristo. Em nome do Pai, do Filho e do Espírito Santo. Amém.

0: Eu vou gritar.
1: Eu vou gritar.
0: Para o mundo
1: ouvir, inteiro me ouvir e me acompanhar.
0: Toda
1: a minha escalada. Eu vou ficar bem mais perto de Deus. Então, aonde quer que você esteja, aumente mais o volume do seu rádio e diga comigo: obrigado, Senhor, que as estrelas não parem de brilhar. E as crianças não deixem de sorrir.
0: E que os homens
1: jamais esqueçam de agradecer, Senhor meu Deus. Por isso eu digo, e que todos digam também: obrigado, Senhor, obrigado. Por mais um dia, por mais uma missão que tenho a cumprir. Obrigado, meu Deus. O que seria de mim sem a fé que eu tenho no Senhor, meu Deus? Por mais que eu sofra, por mais que eu chore, eu digo obrigado, Senhor. Obrigado.

É, tudo isto me mostra o caminho que me leva ao Senhor Deus. Mais uma vez, obrigado, obrigado, obrigado, Senhor. E a todos os profissionais liberais do meu querido Brasil, eu desejo.

Felicidade, bom dia, ó amor que está no ar. Bom dia, minha amiga, meu amigo, trabalhador, trabalhadora, você que está lançando sangue por esse Brasil aí afora. Bom dia, hoje eu estou tão feliz, é o meu coração quem diz. Astral pra cima, alegria, alegria, e vamos pra frente, porque Deus está com a gente. Amiga enfermeira, como vai? Tudo bem? Amigo profissional do volante, motorista de ônibus, é um operador do transporte coletivo, aplicativo alternativo, enfermeira, enfermeiro, médico, vigia, vigilante, porteiro de condomínio, bom dia. Bom dia, caminhoneiros e carreteiros pelas estradas da vida, garçons nos bares e quiosques da vida, bom dia. Felicidade nos dá alegria e felicidade. Então, aonde quer que você esteja, diga bom dia, felicidade. Bom dia, dia. Vai, diz.

feliz. Bom dia, bom dia, bom dia. Que bom, você e eu e você, aqui juntinhos, até o meio-dia, aqui na sua. Vamos sorrir e cantar, minha gente. A natureza é muito bela, bela. E nos ensina a amar. Abra os braços e diga, eu te amo. Não importa o amor de alguém para com você. O importante é seu amor para com esse alguém.

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2: Muito bem, agora são 9 horas 42 minutos, minha gente. 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A partir de agora você liga, você participa comigo, você bate um papo, troca uma ideia, divide uma experiência e ainda faz um pedido musical e eu toco com muito prazer. Orgulhosamente, eu atendo a primeira participação de hoje. Alô, alô do telefone, bom dia!
3: Alô, bom dia!
2: É Dona Maria José ou não é?
3: Ela mesmo.
2: Que bom em tê-la aqui participando, a primeira participação de hoje. Dona Maria José, como vai? Tudo bem?
3: Oh, bem, graças a Deus, né, Jô? Agradecer a Deus, por tudo, minha vida, toda nossa vida, né?
2: Então.
3: Agradecer a Deus que dormi e acordei, né?
2: Primeiramente,
3: quero agradecer. E a todos, né? Quero mandar um bom dia especial para você, a doutor Expedito, que não chegou ainda, né?
2: Ele hoje não vem. Ele me disse ontem que hoje provavelmente não iria vir.
3: Eu sei. Está toda essa bancada maravilhosa, né? Mandar um bom dia para João Batista. Seu vizinho, Dona Rosita Mussumago, Dona Cidane, da irmã dela, né? É, a Biana do João Paulo II, e todos os ouvintes que estão me ouvindo, né? E Isamar também, né? Bom dia pra ela. Fiquei muito feliz de ver a participação dela ontem aí, viu, Jota? Estava escutando.
2: Como é?
3: E Valdemir aí. Eu fiquei muito feliz de ver a participação de
2: Isamar. Ah, né? Rapaz, Isamar. É. E Valdemir ontem, os dois almoçaram com a gente lá na churrascaria. Valdemir cantou, a Isamar também cantou, os dois deram show. E depois Expedito Leite levou os dois para casa. Foi uma felicidade só, viu? Muito bacana, muito bom.
3: Parabéns para os dois, que eu já escuto Valdemir participando da 98, né? Ele participa, já conhece a voz dele já.
2: Já conhece a voz do Valdemir já?
3: Já conhece a voz dele já. E é, ele é dele. Eu escuto a voz dele lá na
2: tá
3: nome
2: dele. Certo, muito bem.
3: Correndo, madrugada. É. Eu vou ficar 24 horas.
2: Então, aí é bom.
3: Né? É. Porque eu não tenho outra solução, né? É 2 anos e 6 meses. De luto, né? Como diz a história, esse luto é um luto que não acaba, não.
2: E Dona Maria José também quer me fazer um pedido musical, é?
3: Boa, claro, pedir Nossa Senhora.
2: Nossa Senhora, Roberto Ricardo.
3: Parabéns a todos nós. É, e no segundo turno já sabe, né? Expedito, né? Pode ser qualquer um, gosto muito da música dele.
2: Ok, tudo bem. Vamos tocar qualquer um aí do Expedito Leite, você já programa aí, viu? E vai mandar para quem essa linda música do Roberto Carlos, Nossa Senhora?
3: Para todos os ouvintes, né? Para todos os ouvintes, meus filhos, meus netos.
2: Muito bem.
3: Para todos que estão ouvindo, né? A tudo, para tudo.
2: Tá certo.
3: Deus, e até sábado. Né?
2: Até quer, sábado, né? Dona Maria José, o meu forte abraço. Uma trouxa de arroxo de quebra-costela para toda essa gente que está nos ouvindo. Tá bom, Dona Maria? Olha, eu tenho um pedido aqui de Vanessa. Vanessa é moradora do bairro dos Estados. E ela pede a música de Roberto Carlos, Fé. Você já programa aí, por favor, meu irmão, camarada. Deixa eu mandar um abraço pro pessoal aí da Jumacavi. 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Aquele abraço. Meu amigo Heriberto, como vai? Você está aí em Buchadas Restaurante, na Aderbal Piragibe. Ele hoje vai vender um galetinho aí na frente, né? Ele bota um negócio de galeto lá, onde era o galeto do chinês. É, o galeto do China. E aí ele bota pra arrebentar a boca do balão. Ah, rapaz, eu me comprometi ontem de ir na churrascaria Imperial, Sabor Imperial. E não deu pra ir, ó. Fui almoçar em outra churrascaria, meu amigo, do Sabor Imperial. Não te preocupa que uma oportunidade, qualquer uma hora dessa, eu irei passar aí e vou degostar aí do tempero do Sabor Imperial. Imperial, um abraço para você, para sua esposa e para todos aí no Rio do Meio, número 557, aquele abraço. Alô, Carimbó! Ah, pai, Carimbó foi vice-prefeito aqui de Santa Rita por duas gestões. Foi a primeira e a segunda gestão do Emerson Panta, não é? Que inclusive perdeu a mãe, Dona Marlene, recentemente, rapaz, ela partiu para a vida espiritual. Eu tinha e tenho agora em memória muito respeito, não só por ela, mas por toda a família. Muito atenciosa para comigo, educada, gente finíssima. A última vez que eu estive lá faz 3 anos ou 4 anos, mais ou menos, né? Mas ela me recebeu muito bem, com um belíssimo café da manhã. Ela e o esposo, Naelson Panta, no tempo ele estava meio adoentado, mas... tudo no comando do nosso Deus Pai Todo-Poderoso. Nós vamos para frente. Nós temos aí 2 pedidos de Roberto Carlos. Tem outra pessoa na linha aí, não é? Alô, do telefone, bom dia.
4: Bom dia, Roberto Ferreira.
2: Tudo bem?
4: É Silene, do Roger.
2: Tudo bem com a senhora, dona Silene?
4: Tudo bem, Ferreira.
2: Muito me orgulha a sua participação aqui no programa, porque a senhora tem um bom gosto musical, a senhora pede músicas das antigas, mas porém músicas bonitas, músicas... de grandes compositores, de grandes cantores, músicas que, na verdade, faz a gente ir faz a gente relembrar um passado bom, né? Que o passado, quando é bom, ele merece ser lembrado todos os dias, porque um passado bom alegra o momento, o presente, e nos garante uma felicidade promissora, não é? Então, muito bem. E qual é a música hoje que a dona Silene vai pedir?
4: Sorriso com Leno.
2: Leno, a música é?
4: Sorriso.
2: Sorriso. Muito bem, eu vou localizar o Leno aqui. A música é Sorriso, vou tocar para a senhora. E a segunda qual?
4: E a segunda, pode botar qualquer uma Moacir Franco, viu?
2: Moacir Franco, grande artista. Ele é um artista completo, viu?
4: Pode ser aquela que diz assim, que fala na carta, né? Que diz que...
2: Muito prazer em revê-la. Você está bonita.
4: Essa mesmo.
2: Essa música é muito linda, rapaz. Conta a história de uma pessoa que encontrou uma outra com quem já teve um relacionamento... e encontrou super bonita e tal, não é? Muito bom, muito bacana, muito mesmo.
4: É
2: o Moacir Franco, cantor, compositor, humorista, apresentador de rádio e televisão, redator, artista completo, um profissional completo, não é? Ele já tem mais de 80, imagino uns 90, não é? Mas o tempo passa para todo mundo, não é? E quem não quer ficar velho, quem não gosta da velhice, que... Vai embora, né? É. Mas é a vida. Dona Silene, como é que está a Dona Anitta? Está bem?
4: Está bem, graças a Deus, está bem. Ela está escutando o seu programa, viu?
2: Alô, Dona Anitta, um abraço para a senhora, viu? Felicidade, Deus te abençoe. E o Capitão Bertoni?
4: O Major está em casa.
2: Major Bertoni, perdão, está em casa. Também está nos ouvindo, né?
4: Ele estava aqui ontem, mas ele está.
2: Olha, o Major Bertoni, eu tenho uma lembrança dele muito grande, porque ele foi comandante lá em Ailandra. Ele comandava lá a polícia militar, lá o destacamento. E ele muito jovem, não é? Ele disse, Jota, cresci te ouvindo. E o importante de te ouvir, Jota, é que você fazia a gente conversar com você no rádio. Você lá na rádio falando, a gente ouvindo o rádio, você parecia que você estava conversando com a gente.
4: Ele agora está no primeiro batalhão, cadê dele?
2: Ah, está no primeiro batalhão, né? E eu dizia para ele
4: tá
2: o seguinte, Bertoni.
4: Está com o Coronel Benedito.
2: É que eu não sou um locutor, eu sou um comunicador. Eu tenho por obrigação conversar com o ouvinte que está em casa. E o ouvinte, mesmo sem estar no telefone ou na internet, ele me responde tudo que eu digo, tudo que eu falo. Ele se sente como se estivesse falando comigo, conversando comigo. Mas é assim mesmo. Essa é a arte do comunicador.
4: É isso aí.
2: Não é? Porque o locutor é aquele cara na formalidade, né? Boa noite, estamos conversando aqui no Jornal Nacional. Esse é o locutor noticiarista, né? É diferente do Silvio Santos, diferente do Jota Ferreira e diferente de tantos outros comunicadores. Então, Dona Silene, às vezes eu troco os nomes, Silene com Anitta. Mas depois eu caio na realidade. Olha, a senhora me pediu aí Moacir Franco e me pediu também o Leno, não é?
4: Foi.
2: Eu vou tocar as duas para a senhora logo mais, tá certo assim?
4: Ofereço para vocês e para todos os ouvintes da 105, para mim, para o Major, né? E Itamar, já estava aí ontem, não foi?
2: Foi, estava aqui, veio aqui e almoçou com a gente, viu?
4: E foi, sim.
2: E lá onde almoçou, cantou.
4: Joãozinho, eu posso estar hoje não, né?
2: O Joãozinho hoje não vem. O Joãozinho não vem, o Expedito não vem, estou eu aqui e o Léo Tec, Deus no comando geral. Em nome do Filho dele, Jesus Cristo, e do Espírito Santo, viu?
4: Um abraço para o Léo Tex, ele é muito legal, viu?
2: É legal, é gente boa.
4: Eu disse a ele quem é, adotar ele como meu filho, ele aceitou.
2: Olha aí, tá vendo? Que coisa boa!
4: Porque ele é muito legal, atende a gente muito bem.
2: É gente boa, é verdade. Homem de Deus. Olha, Dona Anitta, muito obrigado, felicidade para a senhora, um belo domingo e que Deus te abençoe hoje e sempre, tá bom?
4: E até para a semana, se Deus quiser.
2: Amém! Para a semana estaremos aqui, mais uma vez, comunicando. Tchau, tchau! Eita, Dona Anitta, lá do Rocha, tem uma pessoa aqui, ó. É o Djalma, rapaz. Alô, alô, Djalma, bom dia, Djalma. Djalma? Cadê o Djalma? É aqui, Léo Tec. Alô, Djalma! Mas ele tá ligando aqui de vivo. Djalma, tudo bem?
5: Tudo bem.
2: Ô, rapaz, como é que foi o sábado? Foi legal?
5: Tá legal, Jota.
2: Muito bacana, né? Você está na Antônio Ferreira, em Bahia?
5: Tô.
2: Um abraço pra todo mundo aí da Antônio Ferreira. Hã?
5: Tava com o meu irmão aqui, ele foi na feira, porque ele mora em Santa Rita.
2: Teu irmão mora aqui em Santa Rita e você aí em Bahia e ele foi na feira agora. E aí, como é que está o Cláudio? Você disse que o Cláudio estava adoetado, ele melhorou?
5: Melhorou um pouco.
2: Graças a Deus. Oi. E o Davi?
5: Davi tá aí fumando cigarro pra danado, rapaz. Nós dá com você aí, ó, Davi.
2: Para hoje com esse cigarro, Davi.
5: Uma queda hoje de manhã.
2: Ele levou uma queda?
5: Ia caindo, porque se segurou.
2: Ah, tá certo. Ah, você diga ele, Davi, eu falei com o Jota, o Jota disse que tu parasse com esse negócio de cigarro, que isso não dá certo.
5: Exatamente, já falei, Jota, com ele, sobre esse negócio aqui, de cigarro.
2: Djalma, você também, você ainda cria passarinho, Djalma?
5: Cria passarinho ainda, mano.
2: Aí você vai, no domingo você ia sempre na feira comprar ração, comprar comida pro passarinho, né?
5: É, comprar ração pro cachorro, tudo aí.
2: É isso aí, meu caro Djalma. Djalma, rapaz, e qual é a música que você quer ouvir hoje?
5: Aquela música Folha Seca, é com quem, Jota? É com...
2: Ah, rapaz, é com o Amado Batista, rapaz.
5: Pronto, bota ela aí.
2: Ô, meu caro Leotec, veja aí, Folha Seca do Amado Batista para o meu amigo Djalma, lá da Antônio Ferreira, em Bahia. Djalma, e a rapaziada aí na Antônio Ferreira, tudo tranquilo, tudo ok?
5: Tá tudo bem, rapaz. Tudo bem.
2: Muito bom. Na minha infância, eu andei muito aí em Bahia. Eu andei aí nessa rua Antônio Ferreira, sem camisa, brincando de bola, pinhão, de carro. Rapaz, legal, né? Aí só lembrança agora. Djalma, vai mandar pra quem essa música aí que você pediu, Folha Seca?
5: Mandar pra Cláudia, minha namorada.
2: Sua namorada chama-se Cláudia?
5: É.
2: Alô, alô, Cláudia, olha aí uma bela canção. O meu amigo Djalma oferecendo pra você. Você chega perto dele agora e diz: como é bom te amar. Dá um abraço forte e diz: o nosso amor é para sempre. Para sempre irei te amar. Legal, Djalma. Muito obrigado pela sua participação, viu? Tchau, tchau, meu irmão, camarada. E vamos em frente com o show do Jota Ferreira, aqui na mais querida, na melhor, na mais ouvida, na sua. Vamos cantarolar, chegando Roberto Rei Carlos, Nossa Senhora, depois Fé. Tem outro pedido de Roberto? Qual é? Hã? Só tem essas duas de Roberto, né? Então toca aí para atender a dona... lá de Mandacaru, Dona Maria José, e depois a minha amiga Vanessa, lá do bairro do... Tem outra pessoa na linha aí? Alô, do telefone, bom dia! Alô?
6: Oi!
2: Bom dia! Jota. Tudo bem?
6: Tudo bem, bom dia!
2: Mas que Ferreira. Lapa de vozeirão é o meu amigo João Batista, lá do São Miguel do Taipu!
6: Exatamente, meu irmão, prazer falar contigo! Orei junto com você, né?
2: Oh, coisa boa! Então você recebeu a bênção divina, não
6: é? Em nome de Jesus, é verdade, né?
2: Então.
6: Essa oração tremenda e desejar a todos aí, né, que estão passando por problema, que confiem em Deus, né? Que Ele resolve tudo, tudo é no tempo de Deus.
2: E não pode se apegar à tristeza, porque a tristeza olha para trás.
6: É verdade.
2: Não pode se preocupar, porque a preocupação olha de lado. Tem que ter fé que olha para cima e Deus abençoa.
6: É verdade.
2: Olha para trás.
6: É verdade.
2: Não pode se preocupar porque a preocupação olha de lado. Tem que ter fé que olha para cima

0: Chiquinha da Rodoviária, Paulinho da Pai, Ian e Dedé aí na Panificadora Atlanta, no Alto das Populares, a nossa eterna deputada Estefânia Maroja e a nossa diretora Raquel Maroja e todos os ouvintes do programa J. Ferreira. Gostaria de pedir a música, Jota.
1: Qual?
0: É de Roberto Carlos, Esse Cara Sou Eu e É Você.
1: Isso
0: é
1: uma música bonita.
0: E Léo Tec também, Léo Tec é o cara, viu? Léo Tec, o cara é bom. E uma música aí do Expedito Leite, qualquer uma do Expedito aí, tá certo? No segundo tempo aí. Um abraço pra você, Jota Ferreira, pra Léo Tec, Jota Ferreira e amigos, a maior audiência do rádio da Paraíba é na 100.5, a FM Líder. Bom dia, Jota Ferreira.
1: Bom dia, meu amigo. Felicidade, cantarolamos, o sucesso permanente está chegando. Roberto e Carlos, Nossa Senhora.

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6: Muito bem, agora na capital mais verde do meu querido Brasil, são 10 horas 23 minutos, 10h23. E você que é muito importante, hein? Ligadinho aqui na 100.5 FM Líder. Vamos aqui atender logo aqui uma ligação aqui, porque depois eu vou ter que pagar um comercial aqui, paga pelo vídeo também. Alô, do telefone, bom dia, rapaz. Bom dia.
7: Bom dia, meu amigo Jota Ferreira.
6: Tudo
7: bom
6: bem
7: dia.
6: Com você, rapaz?
7: Tudo bem, Jotinha. Tudo
6: é
7: bem.
6: É o Zezinho do Alto do Mateus.
7: Isso,
6: está saindo de casa agora, está chegando da feira. Como é que é a situação?
7: Eu fui fazer minha feira, Jotinha.
6: Chegou agora.
7: Feira, mas eu estava escutando o programa.
6: Muito
7: bem,
6: foi
7: eu
6: verdade.
7: Só ando com o meu radinho de lado.
6: É
7: só
6: isso
7: com
6: aí.
7: Só ando com o meu radinho de lado.
6: Então,
7: para escutar você.
6: Muito bem.
7: Hoje nós vamos mandar, primeiramente, eu quero agradecer a Deus, né, Jota?
6: Sim.
7: Faz um dia de vida do meu filho, Pedro Henrique. Faz um dia de vida da minha esposa, Célia. Minha vida também, né, Jota?
6: Então.
7: E a sua vida, que Deus tome conta de você e de nosso amigo.
6: Amém.
7: Tá? Eu quero abraçar agora meus amigos, João Gonçalves, Rezende Botafogo, tá? Cícero, a esposa dele, tá? E para todo mundo que está escutando o programa, a melhor de todo sábado e todo domingo aqui, tá, Jota? Para todos os ouvintes, aquele abraço, um bom domingo para você, Jota. E lembrando a você, Jota, só lembrando, gente, já estou aí na campanha, por Dia das Crianças, quem puder me ajudar, me ajude. Meu telefone vou deixar aí. É 93-04-47-79. Primeiro, bota o 9, eu vou repetir. 93-04-47-79. Muito obrigado, Jota. Um bom domingo para você, tá bom, Jotinha? Fica com Deus.
6: Obrigado a você, meu irmão. Um abraço forte, felicidade. Deus te abençoe, ô Zezinho, lá do Alto do Mateus. Tem gente aí, né? Então manda para cá. Alô, bom dia do telefone.
8: Bom dia, Jota.
6: Ah, Isamar, tudo bem com você, Isamar?
8: Atrasada, mas cheguei. Tudo bem, Jota?
6: Não, tá atrasada não. Você tá dando o tempo certo. Agora, você gostou do almoço ontem?
8: Menino, foi bom demais.
6: Se foi uma...
8: programado, não tinha dado certo.
6: Foi uma festa, não foi?
8: Pois é, rapaz. Todo mundo lá se divertindo.
6: Você cantou Garoto Maroto?
8: Foi.
6: Jesuíno cantou Sintonia, não foi?
8: Josemir,
6: é.
8: Valdemir. É.
6: Quase que não saía o nome hoje, né?
8: Não foi bem isso mesmo.
6: É. Mas, rapaz, foi bom. Você viu o Joãozinho Rossi cantando as músicas de Reginaldo Rossi?
8: É, ele parece que é como diz o Expedito, é incorporado.
6: É incorporado, né?
8: Eu fazia, bora, Joãozinho, passa o microfone pra cá, tu parece que só quer pra tu.
6: Mas ele deu um show lá, vocês três, né? Cantaram muito, né?
8: É, a gente...
6: No final, você cantou uma música da Cátia, que tinha um cidadão numa mesa ao lado.
8: Eu vi.
6: E ele disse, essa música é linda demais, e cantou com você, não foi?
8: Eu vi. Essa música é linda. Eu vi, é linda mesmo.
6: Ah, rapaz, última. Aí Joãozinho olhou pra você e disse, seu esposo canta muito, não foi com o Valdemir?
8: Ah, eu disse, ele é meu marido, não.
6: É só um amigo, um colega, pois rapaz. É.
8: Ah, meu marido bem que gostaria, mas ele também tem o problema das pernas dele, aí ele não consegue mais não.
6: Ah, tá aí, certo.
8: Ele, agora a gente andava muito, ia buscando, ia receber prêmio quando ganhava. A gente saía, ia para as festas, a gente andava muito, eu e ele.
6: Mas passou o tempo, agora não dá mais, não é, Zé Mar?
8: E ainda por cima uns comentários aí que eu fiz até com os pedidos, porque uma coisa que está acontecendo comigo há muito tempo atrás, há muito tempo eu estou comentando com... Comentei com os pedidos em off, né?
6: Entendi.
8: Aí também é isso, ele está saindo de casa com medo, é porque ele, o pessoal fica dizendo que se ele sair de casa vai matar ele.
6: E o que foi que ele fez que o pessoal diz isso com ele?
8: Jota, o problema é o seguinte, é porque a rua onde eu moro lá, é uma rua estreita.
6: Nos expedicionários?
8: Se entrar um carro, não entra outro. Só que ele estava estacionando lá, ele, né, os moradores lá, estacionando o carro dia todinho lá, que não entrava nem uma agulha, quanto mais uma pessoa. Aí a gente pediu, fez uma pela FEMOV, na época, para botar umas placas lá, para...
6: Uma sinalização.
8: Exatamente. Para que isso não acontecesse, para eles abrirem a rua.
6: Entendi.
8: Aí, isso foi, aconteceu. Eles começaram a fazer abaixo-assinado para querer ter a gente de lá e tomar minha casa.
6: Mas não pode tirar porque todo mundo tem direito à moradia.
8: Exatamente. Aí eu contei, falei, tudo foi expedito quando a gente estava indo no caminho da churrascaria. Aí ele disse, mas eu matava quando tu tá passando por isso. Eu disse, mas... Eu disse, expedito porque... Eu evito falar essas coisas no ar para não trazer tristeza para ninguém, mas há muito tempo que eu repasso por isso. E só Deus. Pronto.
6: Mas vamos para frente, com fé em Deus, tudo dá certo, não é?
8: Com certeza. É.
6: E hoje você quer me pedir que música?
8: Já estou primeiro. Eu quero ver a música de Roberto Carlos, Pelas Esquinas da Nossa Casa.
6: Ok.
8: E a música Ciganinha Feiticeira, com os pedidos.
6: Ah, rapaz, é Expedito Leite canta Ciganinha Feiticeira. E ele cantou essa música ontem lá.
8: Foi.
6: Bacana.
8: Vambora, você ainda não cantou até agora, só botaram a gente pra cantar, vambora.
6: Ele cantou lá só três músicas.
8: Pois é, a gente que cantou mais de quatro, aí Valdemir.
6: Valdemir botou pra quebrar, viu?
8: Ainda cantei duas de ano e a última foi de casa.
6: Foi, muito pois bacana, é. Gostei. Mas... E cantou também Garoto Maroto.
8: Foi. E
6: desejar. Muito bom. Gostei demais. Mas você gostou bom. Do almoço?
8: Foi bom, Jota. Foi muito bom mesmo. É como eu estava dizendo.
6: E o Valdemir gostou?
8: Gostou. Como eu comentava, se fosse programado, não tinha dado certo.
6: Mas foi muito bacana.
8: Mais um abraço aí a todos os ouvintes. De 0 a 100 para não esquecer de ninguém. E de A a Z para não esquecer de você. Obrigada,
6: dona Silene, né?
8: Pelo abraço, dona Maria José. E a todos que estão ouvindo o programa.
6: Valeu, muito obrigado, como valeu. Diz o Fábio Júnior. Valeu, valeu, Isa Mar. Isa, tu és maravilhosa. Vamos aqui, que aqui tem um bocado de zap aqui, viu? Eu vou começar aqui com o zap, deixa eu ver quem é. Meu amigo lá do Rio de Janeiro, ainda não mandou o zap dele, mas ele disse que vai mandar. Vamos aqui, Fabiana lá do... João Paulo II, bom dia, Fabiana.
9: Bom dia, Jota Ferreira, sou Fabiana aqui de João Paulo II, bom dia para todos os ouvintes da 100.5, que Deus abençoe a todos vocês. Eu peço a música de Bartô Galeno, Máquinas Humanas, Jota, um abraço.
6: Abraço, você ouviu a música dela, qual é? Beleza, vamos tocar, né? Tem outra pessoa aqui já também, Sulami, aí em Mangabeira, o rei das baterias, bom dia, Sulami.
10: Ouvintes dessa rádio maravilhosa, que Jota Ferreira, o top da galáxia, um dos melhores apresentadores
6: é um de rádio e televisão.
10: Meu amigo Jota Ferreira, bom dia, bom domingo. Bom domingo para todos aí. Estou passando para desejar um feliz domingo, uma paz maravilhosa para todos os ouvintes aí dessa rádio maravilhosa. E quando puder, meu patrão, bota aí uma música de Altemar Dutra.
6: Programa aí, Altemar Dutra. Velho, meu valeu, querido pronta. Velho.
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6: 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Beleza.
10: Não tem dinheiro, mas bateria não falta não. E disposição para trabalhar.
6: Aí
10: bora,
6: tá
10: bora,
6: certo.
10: Vamos trabalhar, botar o Brasil para frente. Quem bota o Brasil para frente é os trabalhadores.
6: Cuida! Valeu, meu caro amigo. Tem mais gente aqui, rapaz. Tem um bocado de gente aqui. Tem Luano do Recife, lá em São Paulo, ó.
11: Luta, muita luta. Nosso amigo JC.
6: JC lá na Praia da Sereia, Maceió.
11: Cassiano, nosso irmão, nosso amigo Cassiano, de muitos anos. Tamo junto.
6: Valeu, meu amigo Luano do Recife, cantor. Zé Roberto, lá em Jaguaribe. Ah, pá, Valdemir tá aqui, ó. Cadê o Valdemir? Valdemir. Vamos botar Valdemir aqui para falar. Bom dia, Valdemir.
12: Olá, meu amigo J. Ferreira. Bom dia. Que tenha um dia com muita luz, muita paz e muitas felicidades para você e toda a tua família. Tá bom, grande amigo? Estou aqui em sintonia. É, primeiramente, um abraço aí a Selminha, né? Que tem sintonia, Selminha de Jaguaribe.
6: Alô, Selminha de Jaguaribe, aquele abraço.
12: E para todos, né? Eu quero dizer a você que ontem foi nota 10,
6: uma foi maravilha. Top.
12: Foi um sábado com muito divertimento para eu e Zamar, não é? E nós só temos que agradecer a você pela oportunidade que você dá a gente, deficientes visuais, né? De hoje que a gente se conhece de muitos tempos, né? Eu e você, eu e Zamar, somos ouvintes seu, número um, viu, Jota? Você está de parabéns, obrigado por tudo, vocês, Expedito Leite, né? Não é isso? Isso a gente só tem que agradecer, Jota. Muito obrigado por tudo, por tudo, por tudo que você fez pela gente, tá bom? Deus, que lhe dê muitos anos de vida, né? E seja essa pessoa maravilhosa que você é com nós, né? Toda a vida que foi, né? Tá bom? E muito obrigado por essa... E muito obrigado por essa recepção de tudo, né? Quando a gente chegou aí na rádio, lá também, você deu aquela, todo apoio a nós, a você, a Expedito Leite, não é? Só tenho que agradecer, Jota. No mais, um bom dia a todos, um excelente domingo para todo mundo, tá bom? Um abraço, Jota Ferreira, a voz popular da cidade.
6: Beleza, rapaz, isso aí é o Valdemir, viu? Gente da melhor qualidade, pessoa pela qual tenho um grande respeito. Ele almoçou ontem com a gente, foi uma festa muito bacana. Muito bacana mesmo. JC Eventos, o homem aí da Top Brega, aquele abraço para você, JC Eventos, meu amigo Cassiano. Felicidade. Deixa eu pagar aqui um comercial aqui, meu irmão, camarada. Eu quero mandar aqui um abraço muito forte pro pessoal aí da churrascaria Sabor Imperial. Pessoal aí da Sabor Imperial, hein? Um abraço forte. A churrascaria inaugurou a semana passada, já é um sucesso, né? Muito bacana, né? Vamos aqui. 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Alô, Marcos e família, aquele abraço. E vamos em frente, porque Deus está com a gente. 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E vamos em frente, Deus está com a gente. Meu irmão, é hora de cantarolar, né? Quais são os pedidos que tem aí? Garota, depois, Expedito Leite cantando Garota. Altemar Dutra, Velho, meu querido velho. Mas tem Leno aí, pedido. Então vamos fazer o seguinte, a gente começa com Leno, viu? Que faz tempo que a mulher pediu. Depois a gente toca Moacir Franco, que também está aí. Expedito Leite. E tem um pedido aqui de Robson, morador da cidade de Bahia, do bairro do César. Ele pede Chacundum com Ismael Carlos, beleza? Então vamos em frente. O sucesso permanente está chegando, ó.

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1: Muito bem, agora já são 11 horas e 12 minutos. Quem está ligado na gente é o Lúcio Flávio, nosso repórter lá em Mangabeira. E também Ione Leal, ela diz: olha, estou aqui ouvindo o programa Jota Ferreira e amigos. Gostei demais da oração em que você fez. Muita paz, muita bênçãos de Deus na sua vida. Obrigado, obrigado, Ione Leal. E ela diz: obrigado também por ter colocado meu nome aí na oração de agradecimento. Abraço forte, felicidade. E o Joãozinho Ross, também ligado na gente aí em Jaguaribe. Abraço, Joãozinho Rossi. Eu vou aos comerciais, mas eu volto já, já.

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6: Muito bem, agora já são 11 horas mais 12 minutos. 11 e 12, olha, tem um pedido aqui de Maurício Abreu. Belchior cantando a música Aparências. E tem uma também de Luiz Melodia, Com Muito Amor e Carinho. Esses dois pedidos aí você localiza, por favor, e a gente vai tocar já já, tá bom? Deixa eu mandar um abraço aqui para o Lúcio Flávio, que está, é o nosso repórter. Alô, Lúcio Flávio, aquele abraço para você. Ione Leal, que está ouvindo o nosso programa. E também o meu amigo Roberto, ele é proprietário da Chinerai, aqui na Paraíba, Roberto Campos, aí na Avenida Cruz das Armas, em Oitizeiro, número 3130. Aquele abraço para você, rapaz. Muito obrigado pelo carinho da audiência e muito obrigado também por acreditar aqui no nosso programa e investir no nosso programa. Abraço forte para você, felicidade, vamos em frente porque Deus está com a gente. Mandar um abraço também para o secretário do Camboim, que ele diz aqui: bom dia, Jota, você é incrível. Bom dia, mestre Jota. Eu gosto demais de te ouvir. Mês abençoado de agosto para você e para toda a sua família, Jota Feira. Para você também, viu, meu amigo Wagner Cardoso. Abraço forte para você, felicidade. Doutor Fernando Barbosa disse: Jota, fui dormir às 4h30 da manhã. Acordei agora e já estou indo ali para uma missão. Felicidade, hein? E que Deus te abençoe. O meu amigo Joãozinho Rossi, também acompanhando o nosso programa aí, dizendo: Jota, estou te ouvindo, abraço forte para você, para o Gilberto do Queijo aí no Mutirão, e Gilberto aí do restaurante, onde a gente almoçou ontem, e eu dei um show, foi realmente um show, viu, rapaz? Abraço muito forte para você. Ô, meu irmão, tem gente na linha aí, alô do telefone, bom dia. Bom dia, caiu? Então vamos ver aqui o Calas Boa, que já está aqui na linha e ele quer fazer um pedido musical. Calas Boa é um radialista e jornalista que eu quero muito bem e tenho muito respeito por ele. Ele mora no Valentina de Figueiredo. Alô, Calas Boa, muito bom dia, meu irmão.
7: Bom dia, Jota. Bom dia a todos da 100.5, a FM Liga. Um abraço para você, viu, Jota? Ó, Jota, sem muita delonga hoje, minha música hoje é de Expediente Leite. Beleza?
6: Qual?
7: Um abração aí, bota qualquer um aí de Expediente Leite. Um abraço, saúde e paz para todos. Valeu, Jota.
6: Valeu, meu irmão, camarada. Calas Boa, aquele abraço, hein? Rapaz, aqui o meu amigo Sulami já mandou aqui uma gargalhada. Cuida, Jota! KKKK, valeu. Bateria é com Sueli, viu? É com Sulami, viu? Ele é o rei das baterias. Você liga, ele chega na hora e diz o seguinte: Jota, comigo não tem problema. Gilson Alves, meu irmão, aquele abraço para você, hein? Felicidade. Gilson Alves, jornalista, trabalha aqui na equipe de esporte que tem o comando do meu amigo Garotinho. Ele, o Marcelo José, o Wellington Pérola, o Wellington Alves, né? E também o meu amigo Gilberto Lira. É uma equipe completa, muita gente boa. Porque a gente começa a falar os nomes assim, tem alguns que somem da... De repente, né, dá um branco, mas é toda a equipe. Marcelo, José, Wellington, Gilson Alves, quem mais? Rapaz? Gilberto Lira, é tudo gente boa. E o comando é do Garotinho, que narra os gols, né, Garotinho? Abraço forte para você, felicidade. Ah, Gilson, acho que ele vai mandar os nomes aqui. Manda o nome da equipe completa aqui, Jota. É Gilson. Ele está ouvindo o programa. Eu falei parte da equipe aqui, mas se você mandar os nomes aqui, a gente manda um alô para toda essa gente boa, porque eu quero bem a todo mundo. O Gilson, a última vez que eu vi o Gilson foi no Engenho do Forró, ele estava lá com a digníssima Aline, né? E ladeado lá dos seus amigos, e aí nós ficamos lá na mesa, eu, doutor Fernando Barbosa. Ah, rapaz, ele mandou aqui, olha, Marcionei, Novaes e Raminho, do Botafogo, um ex-jogador de futebol que hoje é comentarista, não é? Gente da melhor qualidade, pessoa pela qual tenho um grande respeito. Conheci recentemente lá na fava do meu amigo, na feijoada, do meu amigo Fábio. Valeu, Gilson! Já sei que você está ouvindo mesmo, rapaz. Abraço para você mais uma vez, vamos para frente. Já virou um copinho já hoje? E ele mandou uma foto aqui de Raimundo Soldado. Você não quer me dizer que quer uma música de Raimundo Soldado, não, né? Programa aí, Raimundo Soldado. Pra nós dois se agarrar é o título da música do Raimundo Soldado. Esse cantor já partiu, já não está mais aqui com a gente, mas Raimundo Soldado é interessante. Ele gravou um disco só em um canal e vendeu 1 milhão de cópias, foi contratado pela Copacabana e na hora de botar o nome do rapaz erraram, porque ele era soldador, era para ser Raimundo Soldador e botaram Raimundo Soldado. E por Raimundo Soldado ficou... E ele vendeu milhões de cópias, ele gravou na Copacabana, gravou na gravação também. E depois partiu, não é? Porque é o destino de todos nós. A gente fica aqui, dá o nosso show, mas uma hora o show tem que botar a música. O show já terminou, já acabou, já foi, não é? Então, quem tem mais idade está mais perto de terminar o show, né? Quem tem pouca idade, aí o show vai muito tempo, não é? Deus é quem sabe. Mas está tudo bem, está tudo certo, nada errado. Tudo na lei de Deus. Vai tudo bem. Então, meus irmãos, você tem um ouvinte aí, então manda para cá. Alô, do telefone, bom dia.
3: Alô.
6: Tudo bem?
3: Tudo.
6: Com quem eu falo?
3: Josinaldo.
6: Josinaldo, estás falando de onde?
3: Vaza Nova.
6: Vaza Nova, é?
3: É.
6: Tá ligando para pedir uma música ou para pedir um casamento?
3: Tá conhecendo minha voz não, Jota Ferreira Show.
6: Tô conhecendo, você é aquele rapaz que liga pra cá e diz, ó, eu tô aqui numa seca, feito mês de janeiro. Ei. E tal, quero arrumar uma companheira pra dividir as emoções e tal, a barra tá ruim, não aparece ninguém, né? É você?
3: É.
6: Não é?
3: É. Oi, Jota.
6: Oi.
3: Quer me mandar um abraço pra tu, Nunes Maravilha, aquele vazando.
6: Nunes Maravilha, eu tive na casa de Nunes essa semana, rapaz.
3: Foi?
6: Eu tive lá.
3: É pela tarde e pela manhã,
6: foi? Eu tive lá à noite. Sexta-feira à noite, bati um papo com ele, grande. Nunes não é um amigo meu, ele é um irmão.
3: Nunes foi locutor aí uns tempos atrás da Tambaú FM, né? Você lembra?
6: Foi no meu tempo.
3: Tambaú FM, era Nunes, era Sérgio Lima, né?
6: Era, tinha Sérgio Lima lá também, tinha César Campelo, tinha um bocado de gente boa lá.
3: Quero pedir uma música aí, posso?
6: Qual é?
3: Quero pedir uma música aí de Yahoo. Caminhos de Foto. Tem aí, no computador aí?
6: Tem, aqui tem tudo que você imaginar.
3: Eu ofereço pra tu aí. Deusinho, João Batista, São Miguel Taipu, né? Nunes Maravilha. Quer mandar uma oportunidade para seu ali aqui da lanchonete aqui, né? Na Rua da Alegria, entendeu?
6: Certo.
3: Quero divulgar meu número, posso não?
6: Pode, divulga aí.
3: Atenção mulheres solteiras aí, né? Pode ligar, cobrar, mandar uma mensagem.
6: Deixa eu dizer como é que você tem que fazer, preste atenção.
3: Oi.
6: Você, como é que é o seu nome?
3: Josinaldo.
6: Josinaldo de quê?
3: Gomes.
6: Você tem quantos anos?
3: Eu completei 51 anos.
6: Pronto, beleza. Então você vai dizer assim: olha, mulheres do meu querido Brasil, eu me chamo Josinaldo Gomes, eu tenho 51 anos de idade e estou querendo arrumar minha cara à metade. Se você está pronta e preparada, se tiver de 30 a 80 anos, pode ligar para mim. Vai, fica à vontade, diz agora sim.
3: De qualquer idade aí, dos 25 a 70 anos.
6: Tá, e você quer até de 70?
3: É, tá, tem 51, tá bom. O amor não tem idade, né?
6: É, o amor é fundamental em todas as idades, você tá certo? Então, se aparecer uma mulher de 30, você quer, se for de 40, você também quer. Se você quer de 60, também quer, de 70. Olha aí. Então tá bom demais. Não quer de 80. De 80 aí você já não quer, né?
3: É. Eu posso divulgar meu número aí?
6: Pode, qual é o número? Diga aí.
3: Meu número é 982-19-52-22. Repetindo, 982-19-52-22.
6: Tá pronto. Então você vai receber agora uma enxurrada de ligações aí. O negócio vai melhorar, não vai, Gilson?
3: Tá ouvindo?
6: Tô ouvindo. Abraço forte pra você, viu? Felicidade.
3: Oi.
6: Valeu, meu irmão. Um abraço, viu?
3: Tá, valeu, domingo.
6: Valeu, bom domingo pra você. Mas, rapaz, ele pediu uma música de Yahoo. Você já achou a música aí, né? Pronto. Agora o seguinte, num tempo desse, rapaz, as redes sociais aí viradas no track, e o camarada ainda numa situação dessa, dizendo que não tem ninguém, e deixou o telefone aí, o número, pra quem quiser ligar, de 20 até 70, ele disse que tá disposto. É uma disposição muito boa, né? Então tá aí, tá vendo aí, Gilson Alves? É brincadeira, não tem. É o cabelo, tá, falta mulher pra esse homem, rapaz. Tanta mulher no meio do mundo, não é? É, rapaz. Mas outro dia o cara faz um apelo no meu programa, eu trabalhava lá na outra, querendo arrumar uma mulher, e ele disse: Jota, arrumei uma mulher bonita, danada e tal, graças a Deus, através da rádio e tal. Aí quando foi com um tempo, eu encontrei com ele, disse: aí, rapaz, o casamento foi bom? Ele disse: não, rapaz, porque eu me enganei. Era meio mulher, meio homem. Eu disse: como é, rapaz, esse negócio? Ele disse: rapaz, é o seguinte, eu tenho até vergonha de dizer. Encontrei com ele lá no Beto Brega. Eu ia descendo, ele vinha, aí parou e começou com essa conversa. Aí ele disse: ó, era meio homem, meio mulher, meio homem. Eu disse: ó, ou é 100% da mulher ou é 100% homem. Como é esse negócio, meio mulher, meio homem? Eu disse: não, porque era mulher moderna. Bem moderna mesmo. Eu disse: como é moderna? Olha, tinha peito, bumbum e pênis. Então, era meio... faltava alguma coisa para ser 100%. Eu disse: então tá certo. E aí, deu errado? Ele disse: quando descobri, deu. Aí eu não me acostumei e tive que partir para outra jornada, para outro negócio, para outra caminhada. Eu digo: é, rapaz, tanta gente no meio do mundo, tanta mulher. Você desce ali na Rua da Areia, é só o que tem. Você vai na Rua da República... É ou não é, Gilson? É mulher demais. Aí o camarada ainda vai pro rádio. É, aí de repente esse aí se deu mal, né? Mas, com jeitinho podia dar certo, rapaz. Aí tu não tentou correr isso da raia. Mas tudo bem, vamos. E você fica rindo, Letec? É a realidade da vida, não é? Vamos cantar? Tem outra pessoa aí na linha, é? Então vamos agora. Aí... atendeu os pedidos. Você atendeu aí Luiz Melodia com Muito Amor e Carinho. Viu aí Belchior com a música Aparências e Nada Mais. É uma música que foi gravada por Ger Adriano, mas primeiro foi gravado com Márcio Greig. Então vamos ouvir aí, qual é a música que você começa aí? Hã? Ah, rapaz, Ciganinha Feiticeira, Expedito Leite, dá-lhe!

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1: Muito bem, a hora certa para quem está na incerteza da hora. Agora já são 11 horas e 45 minutos, faltam 15 minutos para o meio-dia, né? Então, vou aqui para o Rio de Janeiro, porque quem está na linha comigo aqui é o meu amigo Beto Fontes. Beto Fontes, que é da Paraíba, é de Bahia, mas está em Duque de Caxias, no Rio de Janeiro. Alô, Beto Fontes, bom dia! Cadê o Beto Fontes?
2: Bom dia, Beto Ferreira, meu...
1: Tudo bem, rapaz? Tudo bem com você, Beto?
2: Estou falando com você, com o Diogo.
1: Alô, Beto
2: Tudo
1: Fontes?
2: Tudo bem, graças a Deus.
1: Isso. Alô. Ô, Beto, você ainda negocia com o disco aí, com CD, com essas coisas aí no Rio de Janeiro, não?
2: Olha, o CD teve uma parada, o CD e o DVD parou de vender, né? Então eu também parei, né? Ah. Mas se um dia o disco voltar a vender,
1: o LP, o vinil, né?
2: O LP, o long play, entendeu? Capa grossa, aí eu volto pro ramo novamente, porque desde meus 15 anos de idade que eu comecei a trabalhar com a música, né? Aí o viaduto de uma pessoa. Mas depois com essa caída que tem, essa mudança, aí veio o CD, né? Mas o CD não faliu, quebrou. Ninguém procura mais o CD, né?
1: É, então.
2: E nem DVD, né?
1: Então, e você tem visto por aí o Jackson Moura?
2: Eu dei um recado a ele agora, né? Eu avisei a ele que você quer falar com ele ao vivo, né? Diretamente para a rádio. 100.5 aí em Santa Rita, essa maravilhosa rádio que tem uma grande audiência. Já dei o um recado a ele.
1: Eu tomei conhecimento que ele gravou músicas do inesquecível Aldir Soriano. E eu vou tocar aqui Paixão de um Homem na voz dele daqui a pouquinho. E eu queria saber.
2: Ele regravou.
1: Ele regravou.
2: Ele regravou Paixão de um Homem, regravou. Eu não sou cachorro, não.
1: Também. E você gravou músicas com José Maurício e gravou com ele também? E gravou com outros artistas ou só com eles dois?
2: Eu gravei com Camilo Paiú.
1: Camilo
2: Paiú. Música. Eu gravei com Paulo Moraes, gravei com Gilson Carlos pela EGE.
1: Roberto.
2: Eu gravei com Rodinei, canto gaúcho. Gravei com Camilo Paiú, várias músicas, né? Gravei com um bocado de cantor aí.
1: Você gravou com Roberto Santos também? Maurício. Gravou com o Roberto Santos?
2: Não, eu tinha amizade com ele, gravei não. Eu gravei várias músicas com o José Maurício. Inclusive, tem uma música minha que está tocando muito lá em Belém do Pará.
1: Qual é?
2: Ele gravou pela gravadora, Carlos Santos.
1: Gravação.
2: Isso, o nome da música é... Só Recordações.
1: Só Recordações. Prepara aí, José Maurício. Vamos tocar para você.
2: Isso, o povo fica ligando para a rádio lá em Belém do Pará. E fica pedindo para tocar, para ouvir, para escutar essa sua recordação, José Maurício.
1: Muito bem. Você hoje é um pastor e...
2: Bom, eu sou pastor, sou homem de oração, não posso negar Jesus. Sou pastor, sou homem de oração, sou cantor, sou compositor.
1: E é comerciante.
2: E é comerciante também, eu sou vendedor e comerciante.
1: Muito bem.
2: Essa semana eu subi um monte, né? Eu tava lá em cima da montanha, orando lá em cima, né?
1: Eu vi quando você mandou um vídeo subindo a montanha.
2: Ah, você viu o vídeo?
1: Foi.
2: Lá em cima da montanha, perto da Petrobras, aqui em Duque de Caxias, um monte muito alto. Eu gosto de subir e orar lá em cima, né?
1: Ficando mais perto de Deus, né?
2: Exatamente. Jesus e Moisés oravam lá em cima, né?
1: No monte,
2: lá em
1: é
2: cima,
1: verdade.
2: Não era no pé do monte.
1: É verdade.
2: E quando ele descia do mundo, já tinha os enfermos já esperando para receber o milagre, para receber a cura. Leproso, todo tipo de doença, e Jesus curou todos.
1: Ok, mas Beto Fontes, é um prazer muito grande tê-lo participando aqui no programa. Abraço forte para você. Quem liga muito para cá é sua irmã, que mora aqui na cidade de Bahia, que é Maria do Livramento.
2: Sim, ela mora ali no bairro do César.
1: Ok. Então tá bom, olha.
2: Expedito
1: hoje não veio. Ele vai regravar. Ele hoje não veio.
2: Não veio, não.
1: Mas pra semana ele vai estar por aqui, viu?
2: Mas ontem eles estavam escutando aí o Expedito.
1: Ontem ele estava aqui, sim. Ontem ele estava aqui, tava.
2: Ontem eu escutei o programa, eu não liguei pra ele no telefone. Mas eu estava escutando aqui em Duque de Caxias, Rio de Janeiro.
1: É, ele vai gravar para o mês, é que parece que ele vai para a gravadora já para começar os trabalhos.
2: Aí ele vai regravar a música,
1: né? É, do Jackson Moura, que também autorizou através da sua pessoa.
2: Sim, é, isso. Hoje é o dia.
1: Hoje é o dia, é verdade. Então, meu irmão, um abraço forte, muito obrigado pela sua participação, viu?
2: Um abraço, Guerreiro, um abraço, ouvinte, Deus abençoe a vida de vocês, o lar, a saúde, você que continua, você que está desempregado, que Jesus abra as portas, você que tem causa na justiça, que Deus resolva para todos vocês, em nome de Jesus Cristo Nazareno. Aqui quem fala é Beto Ponte, diretamente de Duque de Caxias, Rio de Janeiro.
1: Valeu.
2: Eu sou de Bahia, mas moro aqui, eu moro aqui há muitos anos em Duque de Caxias, mas eu não esqueço a minha querida, e sou o mesmo Beto que me disse.
1: Eita, a conexão deu ruim, não foi?
2: Escolha no viaduto.
1: Valeu, meu.
2: 1970.
1: Ok, um abraço. Tchau, meu irmão. 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Cantarolamos? Quem chega primeiro aí? Paixão de Homem, Jackson Moura. E depois? Rapaz, Jackson Moura já tá na linha aqui. Alô, Jackson Moura, bom dia. Jackson Moura, bom dia, tudo bem? Mas, rapaz, eu já ia tocar aqui Paixão de um Homem com você, música de Valdir Soriano que você regravou, rapaz.
3: Gravei, rapaz, graças a Deus eu regravei essas músicas do Valdir Soriano e o pessoal estão aceitando muito bem, viu? Fico muito feliz por vocês fazerem isso tudo por mim, viu?
1: Você é meu amigo, irmão, camarada. Você e o Beto Fonte, que acabou de participar aqui do programa. Beto Fonte foi quem me lançou aqui na Paraíba, viu, Jackson Moura?
3: O Beto Fonte é uma figura maravilhosa. Eu admiro demais essa pessoa, viu? Peço a Deus que ele tenha muitos anos de vida e muita saúde para a gente seguir esses caminhos espinhosos aí. E vocês no rádio têm a ferramenta molada para cortar os espinhos e a gente passar sem se machucar, viu?
1: Aí tá certo. Ô, Jackson Moura, e como é que foi o final de semana? Teve show por aí?
3: Olha, eu participei do aniversário de um cunhado meu, até estava programado para terminar 9 horas e passou do horário, né? Porque isso foi à noite, começou meio-dia com almoço e depois veio um pessoal lá evangélico cantando. Depois terminou o horário do pessoal evangélico, entrou o pessoal da bagunça que eu faço parte, né? Cantar o estilo que eu gosto.
1: Aí você deu o seu show.
3: Fizemos um trabalho lá, mostrei 5 músicas.
1: Tá bom. Aí no Rio de Janeiro você me disse que mora aí pertinho de Campo Grande, não é? Mora em Sepetiba, não é?
3: Talvez eu ouvi alguma coisa.
1: Rapaz.
3: Sim.
1: Jackson.
3: Mas aqui no Rio de Janeiro. Sim, pode falar.
1: Você conhece Bom Sucesso?
3: Conheço. Eu tô gravando lá com o Alex.
1: É no Havaí, é?
3: Não, o Alex é uma pessoa que foi funcionário do Havaí. Hoje ele tem um estúdio, é dele.
1: Ah, tá certo. É lá no Parque União?
3: Quem grava? Não, é do lado contrário.
1: Ah, sim.
3: Ali num lugar onde tinha uma fábrica de vela. Hoje o estúdio dele é ali, num prédio antigo.
1: Ok. É um estúdio bom, é lá que você está gravando, é?
3: É lá que você ouvindo esse trabalho aí que você vai tocar ou já tocou, é feito por ele. É o Tarciso Costa, que é o dono da gravadora Somaste, junto com o Alex Nascimento, que é o dono do estúdio, que ele era técnico...
1: Do Havaí.
3: Desse estúdio do Havaí. Então você imagina, o Havaí se gravava só fera, né?
1: É.
3: E o Alex é o cara de lá.
1: Paulo Sérgio gravou no Havaí, Roberto Carlos gravou no Havaí, só fera. Mas Jackson, Jackson Moura,
3: sim.
1: Você tá ouvindo o rádio aí?
3: Olha, não tô ouvindo o seu, porque eu tô no bar, né?
1: Ah,
3: eu
1: tá
3: não tô
1: no bar.
3: Em casa, eu tô no bar, mas no rádio aqui, tu tá tocando aqui no bar, o rádio eu tô fora, aqui na varanda, né?
1: Tá certo. Olha, é um prazer muito grande em ter você participando aqui do programa. Abraço forte. No próximo sábado, quero você de novo participando aqui no programa, tá bom?
3: Pode deixar. Se Deus quiser, eu vou ter esse compromisso de agora em diante com a sua pessoa e com seus ouvintes. E conto com a presença de todos futuramente. Eu quero abraçar vocês pessoalmente.
1: É, porque você vem aqui com o Beto Fontes para fazer um bocado de show.
3: Ah, com certeza, eu tô precisando dessa ajuda, viu?
1: Valeu, meu irmão.
3: Abaixo de Deus, vocês é que podem cuidar de tudo isso.
1: Um abraço, muito obrigado. Tchau, Jackson Moura.
3: Tchau.
1: Vamos cantar aí com Jackson Moura, música de Valdir Soriano, na voz de Jackson Moura. Paixão de um homem.

Olha a hora, 12 horas e 5 minutos agora, minha gente, 12 e 5. 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

0: 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Bom, tem uma pessoa na linha aqui, Everaldo. Alô, Everaldo, bom dia, tudo bem, meu irmão?
1: Alô, Jota! Tô aqui na Feira Livre de Santa Rita, né, Jota?
0: Muito bem, rapaz. E como é que está a feira aí? Feira, muito movimentada.
1: Aquela movimentação, é, Jota? Começo do mês, deu uma melhorada, depois cai um pouco, né, Jota?
0: Que aí já gastou o dinheiro. Feira,
1: né? Tem aquelas promoções, sabe, Jota?
0: Sim.
1: 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Beleza, Jota?
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1: Melhorou muito, né, Jota? Você sabe que situação não é fácil, né? Mas é assim mesmo.
0: E vamos pra frente, né?
1: Vamos pra frente, né?
0: É.
1: E agradecendo a Deus, né? Escapando que nem gás de cozinha, viu, Jota? Expedite, tá ausente hoje, ausente?
0: Ele hoje não pôde vir.
1: Não pôde vir, né, Jota? Mas ontem ele teve aí com você, né?
0: Oi.
1: E manda um abraço pra você, Jota, seu fã, seu ouvinte. É, foi cantor, né? Nosso amigo Rossi. É aqui da Severo Rodrigues, né? Esteve lá no Rio de Janeiro há muito tempo, hoje está em Santa Rita e cantou muito aí, seu amigo particular. Estou combinando com ele, Jota, para levar ele aí para ao vivo aí.
0: E ele canta as músicas de Reginaldo Rossi?
1: Canta Rossi, canta tudo, né, das antigas, viu, Jota?
0: E cadê esse homem?
1: Encontrei com ele aqui e ele é muito amigo seu das antigas, né? Falou toda a sua história, toda a carreira dele, né?
0: O Rossi? Não,
1: é um cantor, Jota, profissional, né?
0: Como é que é o nome dele mesmo?
1: Oi?
0: Como é que é o nome dele?
1: Rossi.
0: Alô, Rossi, aquele abraço, comparece aqui pra gente bater um papo, Rossi.
1: Meu fã, vou combinar com ele pra levar aí o sábado no domingo aí, vou agendar com ele.
0: Certo.
1: Pra você conhecer, Rossi, viu, um cara de qualidade. Encontrei aqui ele na Ótica Luca, né? Encontrei aqui na Ótica Luca, né? Ele, problema de armação, de usando óculosinho, uma protezinha com o nosso amigo Heriberto aqui da Ótica Luca, viu?
0: Alô, cara, Heriberto, show. Aquele abraço pra você, Heriberto.
1: Mandar um abraço aí pra nossa amiga Cissa, viu? Educadora de Santa Rita, viu, Jota?
0: Certo.
1: Tua fã, mora aí pertinho da 100.5, é ouvinte de carteirinha, filha de nossa amiga, ela é mãe de nossa amiga advogada Diandra. Diandra, advogada trabalhista, né, presidenciária, ela faz um grande trabalho em Santa Rita, né?
0: Certo.
1: Sempre deixando sua marca. Quando entra num caso, Jota, só vai até o final, viu? Não quiser que eu deixar pela metade, não. Tá de parabéns, nossa amiga Diandra. Um abraço pra ela, né? A mãe dela, né? O esposo, né? 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Tudo ligado aí com você. Clóvis Samba tá na escuta, ele é a esposa dele, da família, né?
0: Passou Zé Gomes também tá
1: manhã,
0: na escuta,
1: lá,
0: né?
1: Nosso amigo... Nosso amigo Zé Gomes, viu? Sentadinho naquela cadeira, relaxando, viu, Jota?
0: É.
1: Sempre com o radinho ligado, nosso amigo Zé Gomes. Zé Gomes tem uma história em Santa Rita, viu, Jota? Aquela plantação dele, o milho era 2,5 palmos. Nunca vi aquele tamanho, viu, Jota? E demais, só agradecendo o pessoal aqui na feira, mandando um abraço. O Simão Guarabira tá aqui na escuta. Seu Madruga tá aqui, viu, Jota? Que manda um abraço pra você, Jota, seu fã. Ele tem 8,6. Mora aqui na Praça do Cuscuz. Sete buchos.
0: Alô, Tibúrcio, aquele abraço.
1: Não, sete buchos, Jota.
0: Ok.
1: É, sete buchos.
0: Sete buchos, pelo amor de Deus.
1: Seu fã, 83 anos.
0: Conhece?
1: É, sete buchos, é. Eu acho que ele até conhece sete buchos. Mora aqui, Jota, onde? Sexta-feira fui uma visita aí, larguei, fui uma visita a ele. Ele disse, mas eu sou fã de Jota. Tava com 2 rádios ligados, Jota. É um bexiga, nasceu com 2,5, hein, Jota?
0: 7 buchos, né?
1: 7 buchos, velho. Agora perguntei, por que 7 buchos? Esse que é barriga, ele é muito grande, sabe, Jota?
0: E yeah. É?
1: Barriga muito grande, né? Diminuiu um pouco, mas ficou ainda 7 buchos, sabe, Jota?
0: Valeu!
1: Se chamar ele pro Garibaldo, ninguém conhece.
0: Valeu, dizer, valeu,
1: sete
0: valeu.
1: 7 buchos, todo mundo sabe quem é ele aqui na Praça do Cuscuz, viu, Jota? Eu quero que você coloque aí, Léo Tex, uma música... Entendeu? Pra gente curtir aqui em Santa Rita. É, se você soubesse, quem é aí, Jota? Quem é esse
0: tem.
1: Cara?
0: Renato e seus Blue Caps, se você soubesse.
1: É, se você soubesse.
0: Não é Renato ou é The Fevers? É um dos dois.
1: Esse cara mesmo. E demais, Jota. Um abraço. E boa Renato. Tarde, Jota.
0: Valeu, abraço forte pra você. Muito obrigado pela sua participação. Eita, a última do programa. Né? Tem outra pessoa aí? Alô, do telefone, bom dia. Boa tarde, boa tarde. Alô? Boa tarde, Jota Ferreira. Com quem eu falo?
2: Fala com Severino do Ramos, Jota.
0: Severino Ramos, tudo bem, Severino? Você tá onde?
2: Eu moro aqui no Alto do Mateus, Jota
0: Ferreira. Alto do Mateus, pois não, Severino, fica à vontade.
2: Aqui é bom aqui, mais de 40 anos que moro aqui no Alto do Mateus, deixa pra mim aqui, não quero saber. Rapaz, Jota, eu moro sozinho, Jota, eu posso deixar o nome do telefone, Jota, pra você?
0: É, pra quê?
2: É, fazer novo contato com mulheres, fazer nova amizade.
0: É, então vai, deixa aí.
2: Oi?
0: Vai, fica à vontade aí, vai.
2: Olha, eu tenho 1,60m.
0: 1,60m.
2: 62 anos. 62. Né? E moro só, né? Pra fazer amizade, conversar.
0: Mora
2: né?
0: com Deus.
2: Moro sozinho. Sozinho Deus, né? Aí vou deixar meu nome, é o 998-14-42-47.
0: 998-14-42-47, né?
2: É mulher de 55 a 60 anos, né? Não, não.
0: De 55 a 70 você já quer?
2: Oi?
0: Até 70 anos você quer?
2: Não, mulher de 55 a 60, porque é da minha idade, né?
0: É. Você tem quantos anos?
2: Eu tô com 62.
0: É, você quer um até 60, né?
2: É.
0: Ah, para o negócio. É.
2: Começar a bater palmas, abafar um pouquinho, né? Eu só vim de novo, companheira, né?
0: É isso aí, meu irmão. Vai aparecer, viu? O negócio não tá muito bom, não. Porque já tem um rapaz aqui em Vaza Nova que disse faz quase um ano que ele tá tentando arranjar. Tem um em Campina Grande. Também não arranjou ainda. E agora você. Mas vai aparecer, viu?
2: Eu conheço muito você. Você que parou na rádio, que é o olho da cidade, começou um papo. Trabalhou várias TV, várias rádios.
0: É verdade.
2: Ativamente aí.
0: Eu trago na minha bagagem. Eu trago uma bagagem muito grande desses negócios de rádio, televisão e jornal. Tá bom, meu irmão, um abraço forte. Vamos pedir a Deus que chova aí mulher na sua vida aí. Ah, tem um aqui também, ó, aqui na linha. Alô, do telefone, bom dia. Alô?
3: Olá, cidadão.
0: Bom dia.
3: Oi.
0: Quem tá falando?
3: Não tá se conhecendo não, menino?
0: Apareceu aqui a bandeira do Brasil.
3: Apareceu a bandeira do Brasil.
0: Ele tá aparecendo com a voz de Valdemir.
3: É, Valdemir mesmo.
0: Mas, rapaz, tá bom demais. E as novidades, você também tá à procura de alguém, não?
3: Eu tô à procura, mas só quando você quiser, quando ele mandar, eu aceito.
0: Não quer fazer apelo no rádio, não, né?
3: Não, jamais.
0: Tinha uma mulher de Várzea Nova aqui, chamava-se Solange, ela já ligava também atrás de uma cara à metade, mas agora ela arrumou. E ela, quando ela disse o que ela tinha, no instante apareceu. Ela disse, olha, eu tenho 3 vacas, 1 touro, uma granja aqui medindo 2,5 hectares. Quero um homem para tirar o leite da vaca, quero um homem para cuidar de mim, da minha vida e tal. Ela é aposentada, ganha 4 salários mínimos. Aí no instante apareceu a cara à metade dela, foi ligeira.
3: Nossa senhora.
0: Tá vendo?
3: O pessoal vai atrás de dinheiro, né?
0: Não vai atrás do verdadeiro amor, né?
3: Não é isso, cara.
0: E qual é a música que tu queres ouvir, Valdemir? Que eu já vou embora, viu? Já deu 12 horas.
3: Eu também já vou embora. Não, só tem que agradecer a você, né?
0: O almoço de ontem eu foi uma beleza, não foi, rapaz?
3: Poxa, foi uma beleza, foi a primeira de luxo, homem.
0: Você cantou 4 músicas, você botou pra quebrar, viu?
3: Foi. Você comentou aí, né?
0: Foi, comentei.
3: Pronto. Então só tem que agradecer e obrigado por tudo. Que Jesus te abençoe, te ilumine. Dê tudo de bom na sua vida. E seja feliz. Que Deus te livre dos maus, dos inimigos, das invejas. Olhos grandes, né? Sempre olhando pra frente, né?
0: É.
3: Que Deus está na tua companhia todo momento, a cada passo que você der. Ele está ao seu lado, seguindo os seus passos, te levando tudo que for rir, Jota. Muito obrigado por tudo, de coração, viu?
0: Valeu, meu irmão. Um abraço forte pra você. Tchau, meu irmão. Valdemir, amigo da Isamar. Abraço forte. Tchau, tchau. Vamos cantarolar aí a última música do programa, que foi o pedido aí do meu amigo Everaldo. E eu volto daqui a pouquinho já para encerrar o programa, o show de hoje.

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1: Muito bem, agora são 12 horas e 19 minutos, eu estou indo embora, olha. A Vaneide Barbosa, ela ligou, ela mandou uma mensagem dizendo o seguinte: estou aqui morrendo de rir com a história dessa mulher aí que estava querendo arranjar uma cara à metade, e quando ela disse o que tem na vida, essas vacas, esse touro, essa propriedade aí de 5 hectares e um carro, uma casa boa, logo logo apareceu o camarada e ganha mais 4 salários mínimos, né? Aí logo apareceu aí o pretendente. Ela disse: rapaz, ele arranjou foi um emprego de marido, viu? A mulher com tudo isso, o cara entrou só com a cara e a coragem e a conversa, né? Porque a mulher, geralmente falam que a mulher se ilude com o que ouve e o homem com o que vê. Esse aí mesmo entrou, mas, como disse a Vaneide, um emprego de marido, né? 4 salários, umas vacas leiteiras, uma casa, um carro para andar, e tá aí, o cara disse: é aí que eu vou. É. Cada louco com a sua mania, né? Mas vamos para frente. A hora certa, dale aí, meu caro Léo Tec. 12h20, final de mais um programa J. Ferreira e Amigos. Eu volto somente no próximo domingo, no próximo sábado. No próximo sábado. Se Deus quiser e Ele quer, minha amiga, meu amigo, abraço forte do preclaro e dileto amigo J. Ferreira. E até a próxima semana. Valeu? Vocês fiquem com Deus, porque eu seguirei com Ele junto com o Léo Tec aqui. Abraço para todos. Vem aí os nossos patrocinadores e depois o nosso adeus e até logo.
2: Mas valeu a pena.
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E assim seguimos juntos, levando até você o melhor da música e da companhia amiga. 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

0: Obrigado. Obrigado, gente.
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2: Aqui, tá bem.

0: Ela chama Ah, Como Eu Te Amei. Benito de Paula. Ah, como eu te amei. Essa é muito intimista. Deixa comigo.
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0: Essa é de lascar.

0: Meu Deus, para que eu fiz esse repertório? Uma cantora que faz o repertório e quer chorar no repertório. Não dá, Brasil!
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8: Guilherme Santiago, canta pra mim, por gentileza. Quero tomar um.

Obrigado, muito obrigado. Essa é sucesso nacional. Graças a Deus e a vocês, hã? Ladrão de coração. Eu, Vanderlei Andrade, agora comigo. Eu vou roubar. Eu vou roubar. Eu vou roubar, meu bem. Como é que é? Beleza.

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que eu vou cantar agora. Claro que toda essa banda aqui gravou meus discos. Todos eles estão no disco, como estão agora no DVD. Mas eu vou chamar dois deles que fizeram a abertura dessa música para mim. Alô, Alvinho e William Jorge.

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1: Que prazer rever vocês. Muito obrigado.

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Olá, muito boa noite. Agora são 8 horas, 8 minutos aqui na nossa 100.5. A partir de agora, começando mais um By Night nesta noite de domingo. Domingo aí bem especial para a gente curtir, né? Para a gente falar de amor. A partir de agora aqui dentro do nosso By Night que está só começando. E vamos ficar juntinhos até a meia-noite, 4 horas de muito romantismo, de muita recordação, nostalgia aí no seu rádio. Então, sejam todos bem-vindos a mais uma noite de domingo aqui pela 100.5. Eu aqui, vocês aí do outro lado e a gente nesse nosso encontro de todo final de semana aqui pela Rádio 100.5. Eu sou Robson Costa e vou ficar na companhia de vocês até a meia-noite, tá? Tocando muito romantismo, a gente falando de amor em forma de lindas canções nesta noite de domingo, né? Hoje, dia 2 de agosto de 2026. Sejam todos bem-vindos e sempre é bom a gente estar por aqui, né? Se encontrando aqui na rádio mais popular da Paraíba, nossa 100.5, que leva até você a boa música e muita recordação no seu rádio todo final de semana, tá? Sábado e domingo, de 8 à meia-noite, tem By Night no ar, seu programa retrô de final de semana. A partir de agora, ó, o WhatsApp está liberado aqui da 100.5 para você participar lá no quadro Ponto de Encontro que temos aqui no programa, liberado a partir de agora, para você mandar aí, mandar seu recadinho da noite, mandar aquele boa noite especial para alguém. Então, participa, vai ser um prazer muito grande estar colocando aqui no ar seu recadinho da noite aqui dentro do Ponto de Encontro aqui do nosso By Night, tá bom? 988121005, nota aí, ó, 988121005 e começa já a mandar aí o teu recadinho da noite, a tua mensagem de voz, né? Fala aí seu nome, fala o nome do bairro, a cidade, de onde você está participando. Quero saber onde é que você está nesta noite de domingo na nossa sintonia, ouvindo aqui a 100.5, já curtindo aqui o comecinho do By Night. Então deixa lá teu recadinho da noite, participa lá no Ponto de Encontro. Aproveita, já divulga aí o teu contato, o teu WhatsApp para conhecer pessoas dentro da nossa noite de domingo, tá? Fica à vontade, vai ser um prazer muito grande estar retransmitindo o seu recadinho da noite, né? Aquele recadinho da noite, aquele boa noite especial para alguém. Aproveita, peça aí a sua música romântica da noite, aquela nacional ou internacional, e a gente vai estar atendendo a você com muito carinho, tá bom? 988121005, tem tradução da noite, daqui a pouquinho tem letras traduzidas também dentro aqui da nossa noite. Então, ó, tá só começando, hein? Só começando aqui o nosso By Night, bem suave, com muito romantismo, 4 horas de muita música romântica, de muita nostalgia, de recordações boas no seu rádio e no seu coração, né? Fica aí, tá? Fica aqui comigo até a meia-noite e a gente fazendo essa viagem lá no passado, voltando lá para os anos 70, 80 e 90 e ano 2000 também, tá? A gente vai estar tocando aí os grandes clássicos da música romântica nacional e internacional. Sejam todos bem-vindos, hein? Muito bom ter vocês aqui na nossa sintonia nesta noite mais do que especial, noite de domingo, e a gente aqui juntinhos pela 100.5.

0: 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Nossa noite romântica, bem diferente no seu rádio, e aqui a gente matando saudades, já preparando aqui as primeiríssimas canções lindas da noite, desta noite de domingo. A gente vai estar curtindo aí os clássicos, as trilhas sonoras de novelas, de filmes também. Tem, então, ó, muito romantismo dentro aqui da nossa noite de domingo, tá? 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

0: Obrigado. E aqui na esquerda, nosso guitarrista Max Viana.
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1: Modéstia, modéstia, essa menina.
2: Muito linda essa música, né? Não podia ficar de fora, cara.
1: A versão da banda S-Supply, né? Lust to Love. 2001, escrevi essa canção lá em Caicó, Rio Grande do Norte.

0: Olha, agora faltando um minuto para as 9 horas aqui na nossa 100.5 by night até a meia-noite, hein? A gente tocamos aí, né? Uma sequência de músicas nacionais, músicas uma mais linda do que a outra, a gente curtiu aqui no primeiro bloco do by night. Daqui a pouquinho tem tradução da noite, tá? Continua participando, deixando o teu recadinho da noite lá no ponto de encontro aqui do By Night, quadro que temos aqui para você participar de qualquer parte da Paraíba, até mesmo fora da Paraíba também. Você pode participar deixando lá seu recadinho da noite através do WhatsApp aqui da 100.5, que é o 839-8812-1005, tá? 839-8812-1005, manda lá teu recadinho da noite, deixa lá teu recadinho, manda aquele boa noite especial para alguém, fala aí qual a cidade, o bairro, de onde você está participando, aonde é que você está ouvindo aqui o By Night, matando saudades com a gente, na mais popular da Paraíba nossa, 100.5. E agradecer aqui, hein, os carinhos, tá? Agradecer a todos os carinhos aí do pessoal, né? Pessoal mandando boa noite, falando que estão na escuta, participando, interagindo aqui pelo WhatsApp aqui da 100.5, deixando lá suas mensagens de texto. Meu muito obrigado pelo carinho, tá? Obrigado mesmo. Sempre é bom também estar na companhia de todos vocês. Daqui a pouquinho a gente está de volta, hein? Continua aqui, tá? Na nossa sintonia ainda tem muito mais romantismo para a gente curtir juntinhos até a meia-noite. Daqui a pouquinho tem tradução da noite.
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